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1: Dados do Sistema de Detecção do Desmatamento em Tempo Real, o DETER, mostram uma redução na área degradada na Amazônia e no Cerrado.
0: A divulgação é uma rotina mensal de transparência do monitoramento por satélite da vegetação nativa.
2: Os avisos de desmatamento na Amazônia e no Cerrado recuaram em junho de 2026, comparado ao mesmo mês de 2025. Na Amazônia, os alertas de desmatamento somaram pouco mais de 297 quilômetros quadrados em junho de 2026, uma queda de 35% comparado ao mesmo período do ano passado. No acumulado de agosto de 2025 a junho de 2026, os avisos na Amazônia somaram 2.485 quilômetros quadrados, contra quase 4 mil quilômetros quadrados registrados no intervalo anterior, uma redução de 37,2%. Os dados são do Sistema de Detecção de Desmatamento em Tempo Real, DETER, que emite avisos diários de desmatamento a partir de imagens de satélite. O coordenador do Programa de Monitoramento Biomas BR, do Instituto Nacional de Pesquisas Espaciais, INPE, Cláudio Almeida, fala mais sobre esse sistema de alertas.
3: O DETER, ele tem essa coisa de que ele é feito de maneira muito mais rápida. O objetivo primário dele não é dar aquela área com precisão. É dizer para o órgão de fiscalização, olha, está ocorrendo um desmatamento aqui. Né? Então é importante que você... São milhares de alertas que são enviados por ano.
2: No Cerrado, os avisos de desmatamento caíram 5,3% em junho deste ano, comparado com junho de 2025. No entanto, de acordo com o Instituto Nacional de Pesquisas Espaciais, houve significativa cobertura de nuvens durante o mês, o que pode ter dificultado o mapeamento em determinadas regiões. Já no acumulado de agosto de 2025 a junho de 2026, os avisos de desmatamento no Cerrado somaram 4.689 quilômetros quadrados, uma queda de quase 8% comparado ao mesmo período anterior. Reportagem Luana Karen.
1: Minerais críticos são caracterizados pelo risco de escassez combinado com uma alta relevância econômica.
0: Eles são utilizados na fabricação de itens como baterias, computadores, celulares, painéis solares, turbinas eólicas e veículos elétricos.
1: O tema foi discutido hoje num encontro que reuniu representantes do setor produtivo, do governo e da academia.
4: Lítio, cobalto, níquel, cobre e terras raras fazem parte do grupo conhecido como minerais críticos. Eles são considerados estratégicos para alguns setores como tecnologia, defesa e energia. Com o aumento da demanda mundial, esses recursos ganharam maior importância econômica e geopolítica. Nesta sexta-feira, houve uma reunião entre representantes do governo, da academia e do setor produtivo para discutir diretrizes para o desenvolvimento da cadeia de minerais críticos no país, como detalhou a ministra da Casa Civil, Miriam Belchior.
5: Aprofundamos questões relacionadas ao contexto geopolítico e parcerias internacionais, o potencial minerário do Brasil nessa área e instrumentos de apoio ao setor, a transformação mineral e a sustentabilidade, em quais cadeias produtivas apostar, quais são as necessidades de ampliação das nossas capacidades tecnológicas e produtivas e também os instrumentos de financiamento e de viabilização econômica.
4: Um estudo sobre terras raras elaborado pelo Centro de Gestão e Estudos Estratégicos, divulgado neste mês no Rio de Janeiro, revelou que o Brasil tem capacidade de se destacar nesse mercado até 2040. Alguns dos minerais críticos são a base para viabilizar a transição energética e a expansão de tecnologias digitais, de celulares a carros elétricos, por exemplo. O tema também avança no Congresso Nacional, com uma proposta de criação de uma política nacional para o setor. Reportagem Márcia Fernandes.
0: O Brasil enviou nesta sexta-feira uma nova remessa de insumos hospitalares para a Venezuela, depois dos terremotos que atingiram a cidade de La Guaira há duas semanas.
1: Foram enviadas aproximadamente 5 toneladas de materiais de uso médico, cirúrgico e para atendimento pediátrico.
0: De acordo com o balanço divulgado pelo governo venezuelano, pelo menos 3.889 pessoas morreram. Mais de 6 mil foram resgatadas com vida e o número de feridos ultrapassa os aos 16 mil.
1: E logo mais, retornam da missão de apoio humanitário equipes brasileiras da Defesa Civil, do Corpo de Bombeiros, da Anatel e militares que atuaram no Hospital de Campanha em La Guaira.
0: A aeronave da Força Aérea Brasileira está prevista para desembarcar às 8 horas da noite na Base Aérea de Brasília.
1: E no início da tarde, o presidente Lula conversou por telefone com a presidente designada da Venezuela, Delcy Rodrigues.
0: De acordo com nota enviada à imprensa, os dois líderes trataram das perdas humanas e materiais provocadas pelos graves terremotos que assolaram o país.
1: A presidente da Venezuela agradeceu a ajuda humanitária enviada pelo Brasil e informou que as buscas pelas vítimas seguem em curso.
0: A líder venezuelana destacou ainda que se prepara para a difícil tarefa de reconstrução das áreas atingidas, em especial as moradias das famílias desabrigadas.
1: O Vale Recarga do mês de julho do programa Gás do Povo está disponível para as famílias beneficiárias.
0: Confira quem pode receber e como acessar o benefício.
6: Famílias inscritas no CAD Único com renda familiar mensal de até meio salário mínimo por pessoa podem ter direito à recarga gratuita do botijão de gás do programa Gás do Povo. O pagamento ocorre sempre no dia 10 de cada mês, inclusive quando a data cai em fins de semana ou feriados. Para ter acesso ao benefício, é preciso ter pelo menos duas pessoas no lar e renda de até meio salário mínimo por pessoa. Estar com as informações do Cadastro Único atualizadas nos últimos 24 meses e nenhuma pendência no CPF também são critérios obrigatórios para acesso ao programa. O benefício varia conforme o número de integrantes da família. Casas com duas ou três pessoas recebem um vale a cada 3 meses, enquanto famílias maiores recebem a cada 2 meses. Quem não tem celular ou internet pode usar o cartão do Bolsa Família, o cartão da Caixa ou informar o CPF na maquininha azulzinha, nos pontos autorizados. A iniciativa prevê a recarga gratuita do botijão de gás de 13 quilos para famílias de baixa renda. Vale lembrar que não estão inclusos os custos do vasilhame e do frete. A consulta do benefício e das revendas pode ser feita pelo aplicativo Meu Social Gás do Povo, pelo portal Cidadão e pelo Disque Social 121. Para mais informações, acesse gasdopovo.mds.gov.br. Thaís de Araújo, para a Voz do Brasil.
1: Busca centralizada de dados públicos federais com auxílio de inteligência artificial.
0: Onde qualquer cidadão pode solicitar informações aos órgãos públicos com uma única ferramenta.
1: Essa é a proposta da plataforma InformaBR, lançada pela Controladoria Geral da União para atender aos pedidos relacionados à Lei de Acesso à Informação.
0: Nós conversamos com o secretário nacional de Transparência e Acesso à Informação em Exercício, Marcelo Vidal, sobre a nova ferramenta e os direitos do cidadão à transparência de dados públicos. Acompanhe.
1: Olá, secretário, bem-vindo à Voz do Brasil. Antes da gente falar diretamente sobre as novidades do InformaBR, eu queria começar explicando para os nossos ouvintes sobre a Lei de Acesso à Informação, que é o que está na base dessa mudança que a gente vai tratar hoje aqui nessa entrevista. O que que prevê essa lei? Como que o serviço público atende essa demanda atualmente?
7: Olá, Mariana, olá, Luciano. É um prazer para a gente estar aqui. Bom, a Lei de Acesso à Informação, ela vem, na verdade, regulamentar um direito fundamental do cidadão que está previsto lá no inciso 33 do artigo 5º da Constituição, que diz que todo e qualquer cidadão tem direito a ter acesso a informações públicas produzidas pelos órgãos da Administração Pública Federal. Então, ela traz uma inovação muito grande, que é o principal princípio dessa lei, que diz que a transparência é a regra e o sigilo é a exceção. Além disso, o que a lei traz para o cidadão? Ela traz já o direito de, sem que ele precise pedir informações, os órgãos têm a obrigação de publicar em suas páginas na internet algumas informações de interesse coletivo. Para além disso, ela traz também o direito do cidadão em fazer um pedido de acesso à informação. E em cima desse pedido de acesso à informação, que pode ser feito por qualquer cidadão, o órgão tem 20 dias para responder, prorrogado justificadamente com mais 10, e a partir daí o cidadão pode fazer esse pedido mesmo e principalmente sem que seja necessário ele justificar o que ele vai fazer com aquela informação. Então, Essa é a nossa lei de acesso à informação, é essa lei que possibilita um controle social, que possibilita uma participação social mais qualificada e que é um dos principais pilares da nossa democracia.
0: A partir de agora, então, todos os pedidos de informações pela LAI, a Lei de Acesso à Informação, serão concentrados na plataforma InformaBR, é isso? As pessoas deixarão de procurar diretamente os órgãos responsáveis por aquela informação?
7: É exatamente. A partir de agora, todo e qualquer pedido de acesso à informação, ele deve ser feito pela plataforma InformaBR, que é uma plataforma que disponibiliza ao cidadão uma ferramenta onde ele pode fazer uma busca das informações que ele tem interesse para ver se elas já estão publicadas, e se não estiverem publicadas, ele pode aí sim fazer um pedido de acesso à informação dentro dos prazos regulamentares da LAI.
1: Agora, para isso, para fazer esse pedido ou consulta, a pessoa deve, então, usar a conta dela gov.br, né? O senhor pode explicar para a gente como é que funciona esse acesso?
7: Exatamente. Para acessar a plataforma e fazer um pedido, na verdade, para acessar a plataforma ela é pública, mas para fazer um pedido de acesso à informação, o cidadão precisa se identificar e ele se identifica por meio do seu login no gov.br. A plataforma ela exige a conta no gov.br, que pode ser no nível bronze, que é o nível de entrada do GovBR, mas a gente recomenda fortemente que se utilize o nível prata ou ouro, porque muitas vezes o cidadão ele pede informações pessoais referentes a ele próprio, e aí somente com esse nível de acesso ele vai poder ter acesso a essas informações sem precisar ir até o órgão e comprovar que ele que está pedindo aquela informação é o proprietário daquela informação.
0: Agora, secretário, o governo possui outra plataforma, que é o FalaBR, focada exatamente no serviço de ouvidoria. O senhor pode explicar a diferença entre as duas?
7: Perfeito, exatamente. A administração também tem o sistema FalaBR. Até então, todos os pedidos de acesso à informação, como as manifestações de ouvidorias, eram feitas por meio desse sistema, mas a partir do dia 29 de junho passado, todos os pedidos de acesso à informação migram para essa nossa nova plataforma, o InformaBR. Continua sendo feito no FalaBR aquelas manifestações de ouvidoria, e aqui eu estou me referindo àqueles elogios, reclamações, denúncias, elas continuam sendo feitas na plataforma FalaBR. Agora, os pedidos de acesso à informação, eles passam a ser feitos pelo InformaBR, porque são públicos normalmente diferentes que fazem uso dessas duas plataformas. E é interessante também a gente ressaltar, Luciano, porque assim, se a lógica do serviço, desses dois serviços, e aqui é bem interessante a gente trazer isso para que o ouvinte possa entender, nós estamos trabalhando com a ideia desses dois serviços trabalharem de forma muito integrada, muito harmônica, com plataformas, inclusive visualmente, muito parecidas. Agora, dentro da ideia e do contexto de que, pelo FalaBR, o cidadão fala, ele reclama, ele pede manifestação, ele denuncia. E pelo InformaBR, ele pede informação que o governo vai informar. Então, daí vem o nome FalaBR e o nome InformaBR.
1: Já são autoexplicativos, né? Secretário, a gente sabe que qualquer cidadão pode usar o InformaBR, mas é muito comum, mais comum é que a Lei de Acesso à Informação seja utilizada por pesquisadores, por jornalistas, né? Se a pessoa quiser fazer um pedido no InformaBR, ela tem como checar se aquela dúvida, aquele pedido que ela está fazendo, já foi feito antes? Isso fica disponível publicamente? Quer dizer, se já foi alvo de uma consulta, existe uma base de dados pública? Como é que funciona isso?
7: Então, Mariana, exatamente essa é uma das grandes inovações que a gente traz com essa nova plataforma InformaBR. Porque nessa plataforma, o cidadão vai poder colocar numa ferramenta de busca se aquela informação que ele está precisando, se ela já está disponível proativamente. O que significa isso? A Administração Pública Federal ela tem algumas obrigações legais de, independente de um pedido de acesso à informação, de publicar algumas informações sobre a sua gestão. Além disso, hoje nós já respondemos, desde a vigência da entrada em vigência da LAI há 14 anos atrás, nós já respondemos mais de 1.600.000 pedidos de acesso à informação. E toda essa base também, ela está disponível já na internet para que seja consultada. Então hoje, no InformaBR, uma das grandes inovações é que a gente traz uma tecnologia de inteligência artificial para que o cidadão, antes de fazer o seu pedido de acesso à informação, ele consulte se aquela informação já está publicada. E ao colocar isso na busca, a plataforma vai retornar para ele dizendo, olha, essa sua informação que você está pedindo, ela já está publicada aqui nesse endereço e aí facilmente ele vai ter acesso àquela informação.
0: E no caso de informações sigilosas, mesmo assim é possível fazer o pedido de informação pelo InformaBR? Quais são os critérios para o pedido ser atendido, secretário?
7: Sim, na verdade, toda e qualquer informação pública pode ser objeto de solicitação. A questão das informações sigilosas e classificadas, ela tem que ser avaliada no momento da resposta do pedido. Então, assim, não cabe ao cidadão saber se a informação é sigilosa ou não. Ele pede a informação. Cabe ao órgão respondente verificar se aquela informação é uma informação que precisa ser protegida ou que tem algum sigilo. Lembrando que a própria LAI já traz algumas hipóteses de sigilo, principalmente em relação àquelas informações pessoais que dizem respeito à honra, à intimidade de alguma pessoa, mas também a gente tem várias leis que impõem sigilo a algumas informações, como a lei do sigilo bancário, a do sigilo fiscal. Então, no momento da resposta, cabe ao órgão verificar se a informação que está sendo solicitada ela tem algum tipo de restrição. Lembrando que isso é um dever do órgão também. Então, assim, agora, também é um dever de quem está respondendo, ao negar uma informação com base em um sigilo, que ele expressamente explicite qual é o motivo, e esse motivo necessariamente tem que estar ou na LAI ou em uma norma, uma lei específica. Então, da mesma forma que é um dever do Estado entregar a informação, é um dever do Estado proteger aquelas informações que precisam ser protegidas. Agora, precisa estar sempre muito bem fundamentado e explicitado para o cidadão que está requerendo aquela informação o motivo pelo qual ela não é pública, não pode ser fornecida.
1: E tem situações também que pode ser fornecida parcialmente, né? Atendido parcialmente o pedido, ou seja, parte das informações são sigilosas, mas as outras não, e aí o pedido pode ser atendido parcialmente.
7: Perfeito. Excelente pergunta. Na verdade, o fato de ter parte de uma informação que esteja protegida por uma regra de sigilo não significa que o todo não deva ser concedido. Então, precisa ser feita uma análise se é possível fazer o tarjamento de alguma parte da informação do documento que está sendo solicitado. E aí sim, se tem partes que podem ser tarjadas e partes que são públicas, é dever do Estado entregar essa informação com a preservação daquela parte que é sigilosa, com o devido tarjamento.
0: Muito bem, nós conversamos com Marcelo Vidal, secretário nacional de Transparência e Acesso à Informação em Exercício. Muito obrigado, secretário, por sua entrevista aqui à Voz do Brasil.
7: Muito obrigado e é um prazer estar aqui com vocês.
1: A CONAB, Companhia Nacional de Abastecimento, alerta para tentativas de golpe registradas em diferentes regiões do país.
0: Pessoas estão se passando por representantes da CONAB e prometem doações de cestas de alimentos, pescado e kits de irrigação mediante cobrança antecipada de valores, como supostos custos de transporte.
1: O presidente da CONAB, Silvio Porto, informa que a companhia não cobra qualquer valor para a entrega de alimentos ou insumos e não solicita depósitos, transferências ou pagamentos para participação em seus programas.
8: Não há cobrança, isso chega de forma de doação. Então é muito importante que essas organizações fiquem atentas. Caso recebam esse tipo de demanda, tentem identificar quem está fazendo, em nome de quem, ou o número de telefone, enfim, de contato, de WhatsApp, e façam a denúncia por meio da nossa ouvidoria, busquem os nossos canais aqui pelo nosso site, pode ser também pelas nossas superintendências regionais, e também denunciem nas polícias. Levem isso, registrem boletins de ocorrência.
0: Caso receba esse tipo de abordagem, entre em contato com a CONAB pelo telefone 61-3403-4575 ou pelo e-mail ouvidoria@conab.com.br.
1: Entrevistadores da Pesquisa Nacional de Saúde já começaram a visitar domicílios em todo o país.
0: O levantamento reúne informações sobre as condições de saúde da população e nesta edição contará também com coleta de sangue e urina em parte dos participantes.
9: Qual é o peso médio da população brasileira? Quantos têm anemia ou algum problema de saúde? E como está a saúde mental ou a prática de esportes no Brasil? Essas são algumas das perguntas que constam na Pesquisa Nacional de Saúde, que começou agora em julho e vai até 30 de novembro deste ano. Agentes do IBGE e do Ministério da Saúde vão visitar 140 mil famílias brasileiras para coletar informações sobre as características dos domicílios, perfil dos moradores e condições de saúde, como explica Mônica Marli, coordenadora adjunta da pesquisa.
10: Então a gente vai falar sobre alimentação, a gente vai falar sobre uso de álcool, a gente vai falar sobre fumo, a gente vai falar sobre sono, sobre bem-estar. Também vamos falar sobre saúde da mulher, saúde da pessoa com mais de 60 anos também, saúde de crianças e adolescentes. Então é um perfil bem amplo da saúde e da saúde como um todo, né? Não só de doenças, a gente fala do bem-estar também.
9: O questionário individual será aplicado a um morador com 15 anos ou mais. Também serão verificados pressão arterial, peso e altura dos participantes. A pesquisa vai contar ainda com coleta de sangue e urina de cerca de 20 mil participantes com 35 anos ou mais, residentes em capitais e regiões metropolitanas. Os exames de sangue vão avaliar hemograma, perfil lipídico, hemoglobina glicada, creatinina, ácido úrico, sódio e potássio, além de sorologia para chikungunya e dosagem de chumbo e mercúrio. De acordo com Letícia Cardoso, diretora do Departamento de Análise Epidemiológica e Vigilância de Doenças Não Transmissíveis do Ministério da Saúde, os resultados vão servir para produzir indicadores relacionados a doenças crônicas e outros agravos à saúde, além de direcionar políticas públicas.
11: Muitas pessoas não conseguem o acesso ou não fazem os seus exames de rotina, tanto na frequência quanto na oportunidade que deveria fazer, e desconhecem situações de saúde, como, por exemplo, diabetes. Então, é muito importante que a gente tenha esse diagnóstico mais preciso. Essa informação ela é útil para compor o retrato do Brasil.
9: Os entrevistadores do IBGE estarão identificados com crachá do Instituto, uniforme institucional e dispositivo eletrônico de coleta. A identidade dos servidores pode ser confirmada pelo portal respondendo.ibge.gov.br ou pelo telefone 0800-721-8181. Reportagem Graziele Bezerra.
1: E essas foram as notícias do governo federal.
0: Uma realização da Secretaria de Comunicação Social da Presidência da República.
1: Com produção da empresa Brasil de Comunicação.
0: Fique agora com as notícias do Poder Judiciário e do Congresso Nacional. Boa noite, bom fim de semana.
1: A gente volta segunda. Boa noite.
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14: Em resposta ao STF, tribunais estaduais negam irregularidades nos pagamentos feitos a magistrados entre abril e julho deste ano. TST promove seminário de precedentes na Justiça do Trabalho. Para o STJ, é possível partilha amigável com divisão desigual dos quinhões hereditários. Boa noite, eu sou Walter Lima. Em resposta ao STF, tribunais estaduais negam irregularidades nos pagamentos feitos a magistrados. As informações são sobre os meses de abril e julho deste ano. Marcelo Della Libera.
15: Os 7 tribunais brasileiros negaram irregularidades nos pagamentos a magistrados após cobrança do Supremo Tribunal Federal. As cortes do Paraná, Rio Grande do Norte, Rio de Janeiro, Maranhão, Distrito Federal, Rondônia e Goiás responderam ao ministro Alexandre de Moraes, que exigiu esclarecimento sobre o cumprimento do teto constitucional entre abril e julho deste ano.
14: Herdeiros podem dividir bens de herança entre partes diferentes, desde que sejam maiores de idade, capazes e haja cessão de direitos hereditários. Esse é o entendimento do STJ, Fátima Uchoa.
16: Um homem falecido deixou dois irmãos como herdeiros, sendo um bilateral e o outro unilateral. Após o inventário, ambos fizeram acordo no qual o irmão unilateral receberia a maior parte dos bens. A Justiça de São Paulo recusou a homologação da partilha por entender que haveria renúncia parcial da herança, o que é vedado por lei. Mas a terceira turma do STJ considerou que o juiz deve verificar apenas se a vontade dos herdeiros foi manifestada de forma livre e regular, sem exigir que cada um receba a mesma parcela. Segundo a ministra relatora Nancy Andrighi, a partilha amigável prevista no Código Civil prestigia a autonomia dos herdeiros, exigindo apenas que eles sejam capazes, estejam de acordo com a divisão e sigam as formalidades legais.
14: Atenção, magistrados, servidores da Justiça do Trabalho e público em geral. TST promove seminário de precedentes na Justiça do Trabalho. O encontro é para debater os entendimentos consolidados que devem ser aplicados nos julgamentos de processos em todo o país. Mila Amaral.
17: O seminário está marcado para os dias 2 e 3 de setembro na sede do TST em Brasília. O evento faz parte da Semana Nacional dos Precedentes Trabalhistas 2026. O encontro vai debater a formação e aplicação dos precedentes judiciais, que são as jurisprudências definidas pelo Tribunal Superior do Trabalho, que devem ser aplicadas em todos os julgamentos semelhantes na Justiça do Trabalho. Os painéis serão presenciais, mas depois vão ficar disponíveis no YouTube. Já os cursos são exclusivos para os magistrados e servidores com direito a certificado. Então, se você tem interesse em participar, logo mais as informações sobre as inscrições e a programação completa serão divulgadas nos canais oficiais do TST.
14: Resolução do TSE reúne regras sobre ilícitos eleitorais e condutas proibidas nas eleições 2026. O objetivo é que a disputa eleitoral se dê em condições de igualdade. Fábio Ruas.
18: As diversas irregularidades são divididas em seis grupos principais: abuso de poder, fraude, corrupção eleitoral, arrecadação de gastos ilícitos de campanha, captação ilícita de voto e condutas vedadas a agentes públicos. Para saber quais tipos de conduta caracterizam essas irregularidades, é só entrar no site tse.jus.br, acessar diretamente as resoluções ou a série de reportagens por dentro das eleições.
14: Justiça confirma a suspensão de novas licenças para Complexo Azulão, no Amazonas, até a realização de consulta prévia e estudos sobre povos indígenas. A ação foi proposta pelo MPF. Vanessa Pereira.
19: O Tribunal Regional Federal da Primeira Região, o TRF1, manteve por unanimidade a decisão que suspende as atividades e a emissão de novas licenças ambientais para o Complexo Azulão, empreendimento de exploração de gás natural da empresa Eneva S.A., localizado nos municípios de Silves e Itapiranga. A área é sobreposta ao território reivindicado como terra indígena Gavião Real. O TRF1 reafirmou que a ausência de homologação definitiva da terra indígena não afasta a proteção constitucional do território.
14: 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Uma boa noite, bom fim de semana e até segunda-feira.
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20: Está no ar o Jornal do Senado.
21: Eu sou Paula Groba.
22: E eu sou Ricardo Nakaoka.
21: E estes são os destaques de hoje do Jornal do Senado, que começa agora.
22: Sugestão de cidadão para simplificar tributação de profissionais liberais vira projeto de lei.
21: Projeto cria alerta nacional para ampliar buscas por pessoas desaparecidas.
22: Porte de arma para mulheres sob amparo da Lei Maria da Penha pode ser autorizado.
2: Boa noite.
3: Boa noite.
2: Uma ideia que nasceu da participação popular pode mudar a forma como profissionais liberais pagam impostos no Brasil.
3: A Comissão de Direitos Humanos aprovou uma sugestão apresentada no portal E-Cidadania para simplificar o regime tributário da categoria. O texto agora será transformado em projeto de lei. Repórter Patrícia Oliveira.
5: Um cidadão de Goiás sugeriu ao Senado a criação de um regime tributário simplificado para arquitetos e engenheiros que atuam como pessoa jurídica e não possuem funcionários. A sugestão recebeu mais de 20 mil apoios online e foi aprovada na Comissão de Direitos Humanos. O relator, senador Laércio Oliveira, do Progressistas de Sergipe, ampliou essa medida para todas as categorias de profissional liberal que trabalha por conta própria, chamado de microempreendedor profissional, ou MEP. Poderá optar pelo regime do MEP o profissional que tiver receita bruta anual de até R$ 120 mil, reais, com recolhimento mensal de 6% da receita bruta. A intenção é reduzir a burocracia, incentivar a formalização e diminuir a carga de impostos para quem atua sozinho na profissão. Como destacou na leitura do relatório o senador Jaime Bagatoli, do PL de Rondônia.
23: Os jovens profissionais que hoje operam na informalidade ou como pessoa física com carga tributária sufocante, teria uma porta de entrada viável para o mercado formal.
5: A sugestão aprovada será transformada em projeto de lei complementar.
2: E avançou no Senado um projeto que pode agilizar a regularização de áreas ocupadas irregularmente e melhorar as condições de moradia de milhões de brasileiros.
3: A proposta foi aprovada pela Comissão de Assuntos Econômicos e agora segue para a Comissão de Constituição e Justiça. O repórter Márcio Maturana tem os detalhes.
24: Mais de 5 milhões de domicílios no Brasil em 2022 estavam em assentamentos irregulares, como favelas, invasões, comunidades, loteamentos ilegais e palafitas, segundo o IBGE. Para enfrentar essa situação, a Comissão de Assuntos Econômicos aprovou um projeto que atualiza as regras de regularização fundiária para incluir novas diretrizes de reassentamento, planejamento urbano e de concessões urbanísticas. A proposta amplia a segurança de moradores em áreas de risco, facilita a regularização fundiária, permite maior participação da iniciativa privada, dá mais autonomia aos municípios, agiliza obras de saneamento e esclarece regras para evitar entraves na legalização dos espaços. O relator foi o senador Fernando Dueire, do PSD de Pernambuco.
25: Esses locais são marcados por ocupações desordenadas, falta de serviços públicos e infraestrutura inadequada, evidenciando a necessidade urgente de políticas públicas eficazes para regularização fundiária e melhoria da qualidade da moradia e, por conseguinte, da qualidade de vida das pessoas.
24: O texto de autoria do senador Chico Rodrigues, do PSB de Roraima, segue para a votação na Comissão de Constituição e Justiça.
2: E a Comissão de Agricultura e Reforma Agrária analisa um projeto que reduz o tamanho mínimo para o desmembramento de imóveis rurais. A proposta fixa esse limite em 5 mil metros quadrados, o equivalente a meio hectare. Hoje, a área mínima varia entre 2 e 5 hectares, conforme a região, e imóveis menores não podem ser registrados em cartório nem cadastrados no INCRA.
3: O relator da proposta é o senador Wellington Fagundes, do PL de Mato Grosso. Segundo ele, a mudança pode ampliar as oportunidades para as famílias que vivem no campo, estimular a geração de empregos, facilitar a comercialização da produção rural e contribuir para reduzir os conflitos fundiários.
26: Como relator, já tenho decisão de fazer um relatório favorável, porque tenho certeza que esse parcelamento de terras com 5 mil metros quadrados vai permitir geração de emprego, vai permitir paz no campo.
2: A Comissão de Segurança Pública pode votar o projeto de lei que autoriza o porte de arma de fogo para mulheres sob medida protetiva da Lei Maria da Penha.
3: A proposta, que já passou pela Comissão de Direitos Humanos, chega ao colegiado com a sugestão de que o porte seja transformado em posse caso a medida protetiva seja revogada. Repórter Bruno Lourenço.
27: O projeto de lei altera o Estatuto do Desarmamento para garantir o direito ao porte de arma de fogo a mulheres sob amparo de medidas protetivas da Lei Maria da Penha. O texto também reduz a idade mínima para 18 anos, tanto para aquisição quanto para o porte de arma pelas vítimas. O senador Plínio Valério, do PSDB do Amazonas, explicou que a situação vivida por mulheres ameaçadas justifica a concessão do porte.
0: A medida se justifica pelo princípio da legítima defesa e pelo direito à vida, ambos garantidos pela Constituição Federal. Em situações extremas em que a ameaça à integridade física é clara e presente, a possibilidade de portar uma arma pode funcionar como meio de defesa eficaz em um momento de emergência.
27: A Comissão de Segurança Pública pode acrescentar dispositivo para determinar que, caso a mulher perca o direito de portar a arma na rua, em virtude do fim de medida protetiva, ela mantenha pelo menos a posse, a fim de preservar o investimento na aquisição da arma e munição e protegê-la em casa ou no ambiente de trabalho.
2: E a Comissão de Direitos Humanos aprovou a criação de um alerta nacional para ajudar a localizar pessoas desaparecidas. Só no ano passado, o Brasil registrou mais de 85 mil desaparecimentos, uma média de 233 casos por dia.
4: Pelo projeto, operadoras de telefonia vão enviar alertas gratuitos aos celulares de pessoas que estiverem na região do desaparecimento, mobilizando a população nas primeiras horas das buscas. A proposta também prevê parcerias com aplicativos de mensagens e redes sociais e segue para a Comissão de Segurança Pública.
2: A senadora Zenaide Maia, do PSD do Rio Grande do Norte, fez um apelo para que a população doe sangue e alertou para a queda nos estoques dos hemocentros. Ela lembrou que uma única doação pode salvar e beneficiar até 4 pessoas. A parlamentar destacou que, mesmo após o fim da campanha Junho Vermelho, a necessidade de doações continua para garantir o atendimento a cirurgias, emergências, tratamentos contra o câncer e outros procedimentos hospitalares.
4: Zenaide Maia também ressaltou que, durante as férias escolares, o número de doadores costuma cair, enquanto a demanda por transfusões aumenta. Além disso, criticou a chamada PEC do plasma, que propõe autorizar bancos de sangue privados a comercializar plasma humano, o que hoje é vedado pela Constituição.
6: A doação de sangue não é transação, não é negócio, não é mercado, é um ato de fé e solidariedade da humanidade.
2: E uma nova lei sancionada garante mais segurança a professores da educação básica da rede pública que queiram investir na própria formação. A norma assegura licença remunerada para cursos de especialização, mestrado, doutorado, qualificação profissional e pesquisas na área de educação.
4: A medida foi aprovada pelo Senado em junho e teve como relatora a senadora professora Dorinha Seabra, do União do Tocantins. Segundo ela, a Lei de Diretrizes e Bases da Educação já previa o direito à licença remunerada, mas não definia quais atividades poderiam ser consideradas aperfeiçoamento profissional. Com a nova lei, essas hipóteses passam a estar expressamente previstas, o que traz mais segurança jurídica e reforça a valorização dos professores.
7: Trata-se de reconhecer que o professor não é apenas receptor de conhecimento produzido pela academia, mas ele também é agente capaz de produzir saberes a partir da sua experiência profissional.
4: Com a edição de Paula Groba e trabalhos técnicos de João Lira, o Jornal do Senado fica por aqui. Acompanhe agora as notícias da Câmara dos Deputados. Boa noite.
2: Boa noite e um bom fim de semana.
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10: Deputados estudam considerar peso do veículo no cálculo do IPVA.
11: Projeto autoriza governos a comprar produto ou processo inovador.
10: Comissões avaliam ação nacional de enfrentamento ao capacitismo.
1: Boa noite. Avança projeto na Câmara sobre a Política Nacional de Enfrentamento ao Capacitismo. A repórter Júlia Lopes nos conta quais são as medidas.
12: A Comissão de Defesa dos Direitos das Pessoas com Deficiência aprovou o projeto que institui a Política Nacional de Enfrentamento ao Capacitismo. A proposta, apresentada pelo deputado Duarte Júnior do Maranhão, tem como objetivo erradicar a discriminação contra pessoas com deficiência e promover a inclusão social efetiva. Pelo texto, o conceito de capacitismo é associado à definição prevista na Convenção Internacional sobre os Direitos das Pessoas com Deficiência, que reconhece como discriminação por motivo de deficiência, direta ou indireta, toda ação que resulte na violação de direitos humanos, na exclusão social e na restrição do direito à cidadania. O Brasil tem hoje mais de 14,4 milhões de pessoas com deficiência, o equivalente a 7,3% da população com 2 anos ou mais. Segundo a 4ª edição da pesquisa Udiversity, 72% das pessoas com deficiência que procuram emprego afirmam já ter sido alvo de capacitismo no processo de contratação. Isso significa que 7 em cada 10 profissionais com deficiência relatam ter enfrentado discriminação na busca por trabalho. O deputado Duarte Júnior destacou a importância de conscientizar a população sobre o tema e ressaltou que a legislação brasileira já prevê a discriminação como crime.
14: É fundamental uma política de enfrentamento ao crime de capacitismo. E esse enfrentamento passa por uma sanção, uma punição que preenche o caráter punitivo, coercitivo e pedagógico para desestimular essa prática. O crime de capacitismo já é previsto pela Lei Brasileira de Inclusão. Mas estamos apresentando aqui na Câmara Federal duas propostas que transformam o crime de capacitismo num crime hediondo e também num crime inafiançável e prescritivo.
12: A proposta também estabelece que o governo federal deverá implementar a política, além de adotar outras diretrizes, como a realização de campanhas educativas e de conscientização sobre o capacitismo, o incentivo à inserção de pessoas com deficiência no mercado de trabalho e em todos os setores da sociedade, além do fortalecimento da educação e da cultura inclusiva. Na opinião da deputada Érica Cocai, do PT do Distrito Federal, que participou da discussão, a acessibilidade e a inclusão precisam estar presentes em todos os espaços.
15: Então, portanto, se nós vamos assegurar uma cidade onde todos os nossos direitos possam ser contemplados e tenham espaços fartos para que eles possam serem efetivados, não é permitido que nós tenhamos a exclusão de determinados espaços da acessibilidade. A acessibilidade tem que ser em todos os cantos onde nós exercemos essa mágica condição humana.
12: A proposta, que busca reduzir a discriminação e ampliar a conscientização da população sobre os direitos das pessoas com deficiência, segue agora para análise na Comissão de Finanças e Tributação. Da Rádio Câmara de Brasília, Júlia Lopes.
16: Habitação.
17: A Câmara promoveu audiência para discutir os critérios de seleção para o Minha Casa Minha Vida Rural. Hildo Rocha, do MDB do Maranhão, resume que foram priorizados municípios com menor índice de desenvolvimento humano, maior população rural e maior déficit habitacional.
1: Hildo Rocha também cita a ampliação dos investimentos em habitação rural e informa que cerca de 80 mil moradias já foram contratadas. O parlamentar acrescenta que 3 mil casas do residencial Mato Grosso, no Maranhão, devem ser entregues nos próximos dias.
16: Meio Ambiente.
17: Carlos Gomes, do Republicanos do Rio Grande do Sul, comemora a aprovação do projeto que amplia os incentivos fiscais destinados à reciclagem para fortalecer a economia circular. A proposta aumenta o limite de dedução do imposto de renda para estimular novos investimentos.
1: O parlamentar afirma ainda que a lei de incentivo à reciclagem já viabilizou centenas de projetos em todo o país e que o aperfeiçoamento da legislação vai ampliar a captação de recursos. Carlos Gomes pede o apoio dos deputados para a aprovação da matéria.
16: Transportes.
17: Comissão da Câmara dos Deputados aprovou uma proposta que muda cálculo do IPVA para considerar peso do veículo. A repórter Paula Bittar explica qual a diferença para o sistema atual.
18: A Comissão de Constituição e Justiça da Câmara aprovou uma proposta que altera a base de cálculo do Imposto sobre a Propriedade de Veículos Automotores, o IPVA, para considerar apenas o peso do veículo e não mais o valor de mercado. O texto também estabelece um teto para a cobrança do imposto. imposto, o valor total não poderá exceder 1% do valor de venda do automóvel. Além disso, a proposta autoriza os estados a criarem descontos para veículos menos poluentes. Atualmente, o IPVA é cobrado pelos estados com base no valor de mercado do veículo calculado pela tabela FIPE, com alíquotas que variam entre 1% e 4%. O relator na CCJ, deputado Rodrigo de Castro, do União de Minas Gerais, apresentou parecer favorável à proposta, mas com uma mudança que retirou do texto o item que estabelecia um limite na despesa total anual do Congresso Nacional, das Assembleias Legislativas e da Câmara Legislativa do Distrito Federal, assim como dos Tribunais de Contas. Segundo Castro, esse item estabelecia parâmetros financeiros incompatíveis com a manutenção da autonomia administrativa e financeira dos entes federados. Mas o texto mantém um limite para gastos com propaganda institucional de todos os poderes e do Ministério Público de 0,1% da receita corrente líquida. Fica proibida a publicidade de caráter promocional ou pessoal. Com relação à mudança na arrecadação dos entes a partir de novas regras para o IPVA, o relator disse que a comissão que ainda vai analisar a proposta deverá se debruçar sobre o tema para avaliar os efeitos fiscais, federativos e orçamentários, inclusive quanto à eventual redução de receitas, a repercussão sobre a autonomia financeira dos estados e a necessidade de regras de transição capazes de preservar a continuidade dos serviços públicos. Logo no início da reunião da CCJ, o presidente da comissão, o deputado Leur Lomanto Júnior, do União da Bahia, disse que o debate é sobre a modernização do sistema tributário brasileiro.
5: É legítimo reconhecer que para milhões de brasileiros o veículo deixou de ser um bem de luxo há muito tempo. Para inúmeras famílias, representa instrumento de trabalho, fonte de renda, meio de transporte indispensável e condição para o exercício de atividades econômicas. Em um cenário de elevada carga tributária, é natural que o parlamento seja chamado a discutir se determinados modelos de tributação continuam atendendo aos princípios da razoabilidade, da justiça fiscal e da capacidade contributiva.
18: Já o deputado Helder Salomão, do PT do Espírito Santo, disse que a comissão especial deverá encontrar uma solução para a redução na arrecadação. E ele também acredita que a mudança poderá gerar uma distorção.
13: O cara que tem um caminhão velho, pesado, vai pagar um imposto maior do que o cara que tem uma Ferrari construída com fibra de carbono, levíssima. Então não podemos promover aqui uma distorção e privilegiar os ricaços, aqueles que vão poder comprar uma Ferrari, uma BMW.
18: O autor da proposta, deputado Kim Kataguiri, do Missão de São Paulo, por outro lado, afirmou que não falta de onde cortar para garantir a redução na carga tributária.
19: Nós temos para apresentar na comissão especial mais de 200 bilhões de reais em diferentes compensações que podem ser colocadas. Privilégio para cortar, seja tributário, seja de supersalário, seja de desonerações setoriais, não falta no nosso país.
18: A proposta que altera a base de cálculo do IPVA para considerar apenas o peso do veículo e não mais o valor de mercado ainda precisa ser analisada por uma comissão especial que deverá ser criada para esse fim e depois segue para a apreciação do plenário, onde precisará ser votada em dois turnos. Da Rádio Câmara, de Brasília, Paula Bittar.
16: Previdência.
1: Dr. Flávio, do PL do Rio de Janeiro, solicita a aprovação de projeto de sua autoria que propõe o pagamento automático do salário maternidade pelo INSS logo após a apresentação do atestado médico ou certidão de nascimento.
20: Dr. Flávio afirma que o projeto reduz a burocracia e as longas filas enfrentadas pelas mulheres, evitando que muitas mães fiquem sem renda por 2 a 4 meses, justamente no momento de vulnerabilidade e aumento de despesas com o recém-nascido, como acontece hoje.
16: Desenvolvimento Regional.
1: Daniel Trzesiak, do PSDB, pede a liberação de 27 bilhões de reais da multinacional chilena CMPC em Barra do Ribeira, no Rio Grande do Sul. Segundo ele, a falta de conhecimento da realidade local e a burocracia travam a instalação da fábrica, que deve gerar mais de 12 mil empregos.
20: Uma ação civil pública do Ministério Público Federal questiona a falta de consulta a indígenas da região. Daniel Trzesiak defende, entretanto, o cumprimento da lei e o apoio ao maior aporte privado da história gaúcha para assegurar os trabalhadores e impulsionar o sul do estado.

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1: Votação. A Câmara aprovou duas medidas provisórias, uma delas para subsidiar o custo do litro do diesel e a outra para ajudar na recuperação após as enchentes em Minas Gerais. O repórter Antônio Vital acompanhou a votação.
2: A Câmara dos Deputados aprovou duas medidas.

0: do combustível, o que tem reflexo no custo final para o consumidor. O prazo para o subsídio termina no fim do ano, ou quando atingir um montante de 10 bilhões de reais. O deputado Tadeu Venere, do PT do Paraná, defendeu a necessidade de custear parte do preço do diesel.
1: Parte desses recursos vem justamente de um imposto, entre aspas, uma taxação sobre exportação, para evitar que nós tivéssemos uma disparada do preço do diesel. Lembrar que o diesel hoje movimenta praticamente 100% do transporte público. Lembrar que o diesel é responsável por mais de 80% de todo o transporte de carga no Brasil, seja ele rodoviário, seja ele ferroviário, seja ele por navios. Então é preciso que a gente olhe para esta medida que está sendo tomada como uma medida para proteger a população brasileira.
0: A segunda medida provisória aprovada autoriza o uso de 1,3 bilhão de reais para compensar danos causados pelas enchentes que afetaram em fevereiro a população de cidades como Ubá e Juiz de Fora, na Zona da Mata de Minas Gerais. Desse total, 500 milhões foram destinados à construção de 1.500 casas do programa Minha Casa Minha Vida. O restante será usado para custear ações para diminuir as consequências das mudanças climáticas, para assistência social e para financiar pequenas empresas da região. O deputado Hildo Rocha, do MDB do Maranhão, defendeu a importância dos recursos emergenciais.
2: Uma provisória importante que vem em socorro de Minas Gerais, da cidade, principalmente da cidade de Juiz de Fora, de Ubá, que precisavam de atendimento, famílias que sofreram com as enxurradas, com as enchentes que lá tiveram durante já neste ano, e também ainda aqueles do Rio Grande do Sul que precisavam de moradia.
0: As duas medidas provisórias foram enviadas para análise do Senado. Da Rádio Câmara de Brasília, Antônio Vital.
3: Agricultura. João Daniel, do PT de Sergipe, é favorável a medidas emergenciais de apoio aos produtores rurais e preservação dos rebanhos. Ele informa que apresentou projeto de lei e indicações ao governo federal em busca de crédito para evitar prejuízos à economia regional.
4: João Daniel alerta para os efeitos das mudanças climáticas e da estiagem sobre a produção agropecuária no semiárido de Sergipe. De acordo com o deputado, a seca comprometeu grande parte da safra e ameaça a principal bacia leiteira do estado.
3: Economia. Florentino Neto, do PT do Piauí, defende o projeto que autoriza a União a criar uma empresa estatal para atuar na distribuição de combustíveis e gás de cozinha. A proposta também permite ampliar a participação pública em refinarias e outras estruturas estratégicas para abastecimento nacional.
4: No entendimento de Florentino Neto, a medida fortalece a soberania energética e protege o país em situações de desabastecimento. Ele considera ainda que a iniciativa contribui para a estabilidade da oferta de combustíveis, além de proteger os consumidores contra aumentos abusivos.
3: Dimas Gadelha, do PT do Rio de Janeiro, defende a criação da Terrabras, empresa pública destinada à pesquisa, exploração e processamento de minerais estratégicos. A estatal atuaria em áreas ligadas a terras raras e outros insumos utilizados na transição energética.
4: O deputado argumenta que a medida fortalece a soberania nacional, estimula a industrialização e a agregação de valor no país. Dimas Gadelha conclui que o texto prevê ainda mecanismos para ampliar o controle estatal sobre cadeias produtivas consideradas estratégicas.
3: Ciência e tecnologia. Comissão aprova projeto para compra pública de produto inovador. A repórter Sofia Peçanha tem os detalhes.
5: A Comissão de Ciência, Tecnologia e Inovação da Câmara dos Deputados aprovou o projeto que altera a Lei da Inovação para permitir que o poder público adquira produtos ou processos inovadores desenvolvidos com recursos de incentivo à pesquisa e ao desenvolvimento tecnológico. A proposta autoriza que contratos firmados pelo governo para atividades de pesquisa e desenvolvimento possam incluir cláusula que garanta a compra do produto ou processo inovador resultante desses projetos, inclusive nos casos de encomendas tecnológicas e transferências estratégicas de tecnologia. A deputada Maria do Rosário, do PT do Rio Grande do Sul, relatora na comissão, explicou que o objetivo é dar segurança aos investimentos em inovação.
6: Propõe resolver essa lacuna ao incluir dispositivo que trata da garantia de mercado para produtos e serviços resultantes de projetos contratados por meio de encomendas tecnológicas, conferindo previsibilidade à atratividade aos investimentos em inovação.
5: Segundo a justificativa, embora existam recursos públicos significativos aplicados em inovação, por meio de editais de subvenção econômica e fundos tecnológicos, ainda não há mecanismos claros que assegurem mercado para os produtos desenvolvidos com esse apoio. Para a deputada

0: Alice Portugal, do PSDB da Bahia, relatora na Comissão de Administração e Serviço Público. A mudança busca justamente superar essa limitação.
1: Esse dispositivo não tem sido amplamente aplicado, pois carece de mecanismos que garantam a continuidade dos investimentos e, consequentemente, o interesse do setor privado no desenvolvimento tecnológico como parceiro dos interesses públicos, traduzidos pelo avanço tecnológico do país a médio e longo prazo. É exatamente desse ponto que reside o objetivo dos projetos.
0: Os autores do projeto, a deputada Jandira Fegali, do PSDB do Rio de Janeiro, e outros parlamentares, defendem que, ao garantir a possibilidade de aquisição dos produtos desenvolvidos com recursos públicos, o texto amplia a segurança jurídica para empresas e instituições de pesquisa e fortalece a autonomia tecnológica do país. Atualmente, a Lei da Inovação estabelece mecanismos de fomento à pesquisa, mas não prevê de forma explícita a garantia de aquisição, pelo Estado, das soluções desenvolvidas. O projeto pretende fechar esse ciclo, fortalecendo a política de inovação e estimulando a consolidação de uma base produtiva nacional mais competitiva. Agora, o projeto que permite a compra pública de produto inovador financiado com recursos públicos segue para análise da Comissão de Finanças e Tributação. Da Rádio Câmara de Brasília, Sofia Peçanha.
2: Justiça. Marcelo Moraes, do PL do Rio Grande do Sul, critica a operação realizada pela Polícia Federal na residência de Jair Bolsonaro por determinação do ministro Alexandre de Moraes. Para o deputado, a medida foi uma perseguição política e, segundo ele, não encontrou irregularidades.
3: Marcelo Moraes também questiona a atuação da Polícia Federal em outros casos envolvendo autoridades e familiares do ex-presidente. O parlamentar conclui manifestando solidariedade a Jair Bolsonaro e afirmando que o ex-presidente é alvo de perseguição política.
2: Termina agora o Jornal Câmara dos Deputados, produzido pela Rádio Câmara, com trabalhos técnicos de Everson Urani e apresentação de José Carlos Andrade e Márcio Aquilissardi. Uma boa noite para você.
3: Uma ótima noite. A Voz do Brasil volta na segunda-feira. Bom fim de semana.
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3: 10 e 1.
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3: 10h32.
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1: 11-1.
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1: Agora eu quero ver, hein? Quero ver se vocês conhecem o repertório. Isso! Alô, brotas!

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Ninguém existe sem ninguém, né? É lá. Ó, ó, a nossa saudação a essa banda. Isso. Olha o que eles prepararam pra gente agora, olha só. Todo mundo com as mãos pra cima, segura. Vê se você sabe essa letra. Adora, vai.

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1: 11:32.
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1: Meia noite 1.
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1: Meia-noite 31.
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0: Obrigado, gente.
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3: 1:32.
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3: 2h33.
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0: 3 e 2.
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2: 3:22.
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3: 3:32.
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0: 4h14.
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2: 4 e 23.
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2: 4h33.
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1: 4h59. 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
1: 5:24.
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3: 5h47.
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2: Ô, potência, que beleza!
3: Oba, oba, oba, oba! Estamos chegando, 100% feliz da vida a partir de agora. Deixa eu me apresentar, sou o Wellington Fernandes, com um pezinho na patrola, te fazendo companhia nesse sabadaço de pelentão. Sejam bem-vindos, senhoras e senhores, a partir de agora tá no ar a nossa Manhã Sertaneja. Um final de semana de moda bonita, moda clássica e, é claro, com você na fita, meu amigo. Fique à vontade e sejam muito bem-vindos. Sobe do meu bonde e vamos vivenciando as próximas horas com muita moda bonita, clássica e, é claro, para ficar gostoso o nosso café da manhã. Melhor do que suco, né, meu amigo? Dedinho de prosa vai daquele jeito.
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3: Rapaz, pro final de semana, pro sabadão, hein? Pontapé inicial aqui, produção. O Chitãozinho e o Chororó. Som da viola. Um ótimo final de semana, 6h04. Sejam bem-vindos. Tá no ar, Manhã Sertaneja.

0: Quase errei a letra da música, rapaz. Fui cantar Quem Canta Seus Males Espanta e ia espantar todo mundo. Segue a nossa vibezeira da nossa manhã sertaneja na comunicação aqui do Wellington Fernandes, quebrando tudo com o pezinho na patrola, chacoalhando o pé da goiabeira. Bom dia!
1: Bom dia!
0: Sejam bem-vindos, meu amigo. Por favor, não perca a hora. Tá liberado. Você é meu convidado especial a ficar com os tímpanos colados. O galo vai cantando alto e a viola vai tinindo no nosso sabadaço.
2: Brasil!
0: Daquele jeito. Eu nem comecei ainda. Começou de patifaria, é? Ô, produção, por favor! 6:08, tá liberado o canal e o pessoal já tá movimentando a maior cidade do estado. Você que tá no norte catarinense, você que tá nas BRs, meu amigo... Que Deus seja o seu guia, que Deus te leve até o seu destino. É o que eu desejo para você, os nossos motoristas de aplicativo, em especial o meu motorista de aplicativo, o Jonathan. Ô Jonathan, aplausos para você, garotão. Muito bem. Ah, rapaz, sensacional. Grande Jonathan. Jonathan é o motorista do WF.
2: Brasil.
0: WF tá chique, bacanizado, tem até motorista agora. Eita, trem. Vamos que vamos, não nos entregamos pro mexicano, meu amigo. Sim, claro. Calma, 6:08, pra frente que se anda e o canal tá liberado. Porque o dedinho de prosa vira resenha. Qual é o suco da manhã aí, meu lindão?
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0: Aquele abraço pra você, tudo de bom. Quem mais? Bom dia, hoje vai. Vai pra onde? Pouco bom, vai pra frente ou vai pra trás? Alô, Claudir, de São Francisco, está bom, piá? Bom dia, Wellington, põe sangue do caipirão, do Léo Canhoto, Luiz Gonzaga, Vieira do Boa Vista. Abraço, Vieira, bom dia. Que nosso final de semana possa ficar de primeira. Quem mais constou aqui? Meu Motora, tá ligado? Grande Jonathan, ele dá um abraço aqui. Bom trabalho, é nóis que tá, Jonathan, vamos que vamos. O WF, o Antônio de Araquari já acordou daquele jeito. Ô Antônio, como é que tá o Araquari? Muita água por aí ou não? Seja bem-vindo, Darcy. O Darcy que... E 4 da manhã tá com o pé na patrola.
4: É isso aí. Vamos continuando com a música sertaneja, bastante serração.
0: Rapaz.
4: Choveu bastante essa noite e tô dando uma caminhadinha.
0: E é?
4: Mas é isso aí. Vamos continuando, né?
0: Tá bom.
4: Valeu, um bom sábado.
0: Se você manda eu continuar, eu continuo.
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0: Teodoro Sampaio, bom dia, 6:10.

0: 89 da Rádio Joinvilense de verdade, o tempo todo em todo lugar, meu amigo. Clássica, moda bonita, somente os melhores artistas na pista, porque o cenário, o cenário é o palco do momento, é a nossa manhã sertaneja com toda a comitiva dentro do bonde do WF, é daquele jeito, meu amigo. Calma, calma, um final de semana diferentão pra todo mundo, aonde quer que você esteja e aonde quer que você vá nesse fim de semana. Que todos os trajetos e caminhos proporcione pra você os melhores momentos da sua vida e que o seu sábado, meu amigo, meu amigo, que o seu sábado realmente ele seja diferencial, é diferentão. E o nosso dedinho de prosa é aquele puro suco, suco de daquele bate-papo gostoso. Ô Adenil do América! Ela diz, bom dia, Wellington. Bom sábado pra você, Adenil do América. Quando me chama de Wellington, muito esticado, é porque tá brava comigo, rapaz. Quando a minha mulher, a minha mãe me chamava Wellington, poderia saber que o pau ia aturar. Agora quando fala, ô WF, aí o negócio fica um pouquinho mais doce. 6h16, quem mais está com o WF dessa vez? Bom dia, Ana Carla do Comasa, bem-vinda Bianca do Aventureiro, Suelen Silva de Piraberaba já se movimentou por lá, o Marcelo Poli do Santo Antônio também está com o pé na patrola, Valmir ontem, rapaz, estava numa resenha de um churrascão e nem sequer disse WF, venha.
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0: Cantor é ele, Chico Rei, Paraná, 6h17.

0: 89 da Rádio João, Invenência de Verdade, o tempo todo, em todo lugar, um final de semana diferentão pra todo mundo, diferenciadão, né? Seja você, meu amigo. Ah, é o Celinho que já tá lá, ligado na 89. Obrigado, querido, bom dia. Ele disse que suco que nada, WF. Vou tomar uma gelada nesse fim de semana. Opa!
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0: Bom dia, 6h22, não perca o Amarelão Zarcão, por favor.
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0: Eu sou Wellington Fernandes e sigo com você nas próximas horas até as 8 da manhã nesse sabadão. Com toda a nossa alegria, com toda a nossa positividade daquele jeito. Tô na área, tô contigo e não abro, junto e misturados. 11 de julho, 14 graus é a temperatura. E você, conta tudo e não me esconda nada através do 89 Zap, tá liberado. Bom dia, sejam bem-vindos à nossa Manhã Sertaneja.
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0: Gilberto.

0: Joinville, de verdade, o tempo todo, em todo lugar. Capricha, meu amigo. Mas que coisa, que barbaridade.
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0: Eu acho que deve ser muita conta, rapaz. Aí, se tem muita conta, vai trabalhar e aí...
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0: Já sabe como é que é, né? Tá bom, quem é o cantor? Daniel cantou pra gente, Minas Gerais, também teve Gilberto e Gilmar, homem pássaro. 6h30, falar em Gilberto e Gilmar, lembrei do Romeu do Doca. Ô, Romeu, foi pra academia hoje, Romeu? Eita, Romeu. Grande Romeu, obrigado pela companhia, pelo carinho da audiência. 6h30 agora, eu quero girar e cumprimentar todo mundo que tá ligado no 89, no Bummervault, o Jair, obrigado pela companhia. Um bom sábado pro Marcos, do Boa Vista. Seja bem-vindo, Reginaldo, aqui do Parque. Dona Irene, excelente dia, mulher. Lá no Boa Vista, ela também já nos acompanha nessa manhã. Wilson Lara Espinheiro, obrigado pela sintonia. Saguaçu, Fábio, já marcando presença. Zelinda, do bairro Glória. Quanta gente com o pezinho na patroa.
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2: Quem é o cantor?
0: Lourenço e Lorival, bom dia, 6h31.

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1: Bom dia, Elton Fernandes. Tudo certo? Toca aí uma Rosa Branca para todos os paranaenses, para minha família, para vocês aí da rádio. Um abençoado final de semana a todos. E o dia ótimo é nós mesmos que fizemos. Então, que Deus abençoe o dia de cada um. Feliz sábado, abençoado domingo. Bom dia, Selma Dolinski, bairro de Arivatuba.

0: Bom dia, Manhã Sertaneja. Bom dia, Rogério, aqui do Pai de Roma. Bom dia, meu amigo WF. Deus abençoe nossa semana aí, né? Que seja uma semana abençoada. Toca aí pra nós com Almas Iguais, do César Oliveira e Rogério Melo. Quero mandar um abraço pra todo mundo aí. E sempre ligadinho na melhor 89. Nossa rádio que faz a diferença. Um abraço pra todo mundo e boa semana.
1: 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Então, diferencial.
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1: rádio. Errei o áudio.
2: Bom dia, meu amigo.
1: Esse é o áudio correto.
0: Tamo aí na
1: Fala.
0: Batida. De trabalhar aí. Ótimo sábado pra todos. Rogério aqui do Padre Roma.
1: Aê, garoto.
0: Deus abençoe nosso dia e nosso final de semana. Chama na botina e vamos, que hoje é sábado. E sempre ligadinho na melhor, 89 FM. Tava sem rádio que tava queimado, mas agora. Já dei aquela consertada, tô sempre ligadinho na melhora.
1: É daquele jeito.
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1: bora lá,
0: Gino. Nossa rádio de todas as manhãs.
1: Gino, gelo fica bom ou não? Fica daquele jeito gostoso no sabadão?

0: toque no pau, Marco Velho.
1: Eu tô indo pra Goiânia amanhã de madrugada.
0: Paisagem.

0: Pigrecinha. Acorda, Pigrecinha.
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2: Tá no ponteiro do relógio, bom dia, 6h45.
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2: Claro, a gente tá de volta por aqui, chacoalhando o pé da goiabeira, mais acelerado que motor de motoca, meu amigo. Tudo certo, vamos que vamos, WF na pista até às 8 da manhã, seguimos em ritmo daquela vibezeira, aquele final de semana 89, né, meu amigo? Pode compartilhar o seu início de dia aí, Joel.
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2: Joel e o Vitor e o Léo, boa sorte pra você.

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1: 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Animado?
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0: E como é que tá sendo seu sabadão, seu início de manhã? Conta tudo e não me esconda nada, por favor. Fique à vontade. Entre em contato no canal de comunicação 991210089. A sua participação é sempre muito bem-vinda, meu amigo. A resenha é daquele jeito. Vamos no dedinho de prosa com esse povão que já tá no eito.
2: Bom dia, bom dia, bom dia. Paulo Rodrigo do Aventureiro. Manda uma moda, mas a moda boa pra nós aqui. E tamo indo trabalhar. E sai da frente, aquele abraço. Tu, pá!

0: Tudo que você gosta, tudo que toca no seu coração é o amor, Zezé de Camargo e Luciano, 75. Um fim de semana perfeito pra todo mundo. Wellington Fernandes e você nas próximas horas seguindo com a vibezinha desse final de semana. Tá fim, vem em mim, tô fácil, meu amigo. 75, já tem mais.
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2: Aproveite bem esse final de semana, que o próximo é só a semana que vem.
0: Claro!
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0: Tá no ponteiro do relógio, bom dia, 76, oxe.
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0: Joinvilense de verdade, recuse imitações. Ai, se eu pudesse, o dinheiro desse, meu amigo. Melhor da música é pura emoção. Dedinho de prosa liberado no canal de comunicação. Bora lá, mete marcha nesse trem aí, 78, acelerado. Mais do que motor da McLaren, rapaz. Bom dia!

0: Fala, meu lindão!
1: Bom dia, WF, meu querido. Aqui é o Ricardo Denner de Piraberaba, desejando aquele sabadão abençoado, meu jovem. Tamo aí, ligadinho, o tempo todo, em todo lugar. Aquele abraço.

tudo de bom, nosso sabadão. Tá acordando agora, é, Vanessa? Ô, Vanessa, por favor, menino, coloca pra funcionar esse trem aí. Ô, Samuel, bom dia pra Marta, Margarete.

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5: Teixeirinha, 712, Santa Catarina. Ô Jonathan, aumenta o volume desse trem aí, meu amigo. Vai.
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3: Milionário José Rico, bom dia, 7h19. Sonhei com você. Não é uma música, é uma valsa. Pode dançar, vai, Valéria.

0: Excelente final de semana, um ótimo sábado para você, onde quer que você esteja nos acompanhando. Sou aí com você, milionário José Rico. Um sabadão diferenciado para todo mundo. Nossa manhã segue no ritmo da vibezeira do final de semana, o rolê dos melhores artistas acontecendo por aqui, ó. 89 FM. Claro que sim, meu amigo. Puro suco, pura emoção, nostalgia clássica na manhã sertaneja, na comunicação aqui do Wellington Fernandes do WF, transbordando um turbilhão de muita alegria, claro, atendendo a sua participação através aqui do 89 Zap. Tem gente que fala com a gente. 89 FM. Ô Júlio, obrigado pela companhia. Edson do Comasa também, seja bem-vindo. Eu quero cumprimentar aqui o Leandro Pereira, do Ademar Garcia. O Everton Lima também nos dá a honra da sua audiência. Lá no Costa e Silva, Josias de Oliveira. Bom dia pro Edemilson Peixeiro do Boa Vista.
1: Pô, vocês não tem como me arrumar uns 50 pila?
2: Eu tô parado agora. Tô fazendo um cafezinho, é da hora.

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1: 89, bom dia, 7h25.
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1: Tô de volta com tudo que você gosta, meu amigo, desenrolando mais um final de semana, mais um sabadão. Aumenta o volume no 12 e o seu Zé, porque é o WF que tá na fita. E os Playboy lá no DVD, rapaz. Eu tô lá no Bluetooth, tão digital, tão avançado, né? Seguimos a vibezeira do nosso final de semana em ritmo do chicote estralando e o galo cantando alto e a viola. A viola tinindo e o povo com o pezinho na patrola falando na 89.
8: Bom dia, meu amigo Ari.
1: Bom dia, meu bem.
8: De Pirapiraba.
1: Tá boa.
8: Hoje eu gostaria de escutar a música, se for possível.
1: Ah.
8: Folha Seca com Amado Batista.
1: É?
8: Antes pra toda a minha família, a família da minha nora Melina, meu filho Felipe.
1: Pra quem mais?
8: Todos os locutores e locutoras, amigos e amigas e ouvintes, um ótimo sábado.
1: Final de semana é especial pra nós aí, lindona. Quem tá na vibe também, sentindo o final de semana caloroso nessa manhã gelada, é ele, o Sérgio, bom dia, Sérgio do Aventureiro. Daniel, pra ser feliz nada custa, né, Sérgio? Um abraço do WF, um abraço de urso, rapaz. Quem mais passa por aqui também? O Marcelo, ligado comigo lá no Petrópolis. Obrigado pela companhia. Fala em Petrópolis. O índio aí do Petrópolis, aquele abraço pra você, meu amigo. Bom sabadão, 7h28. 89 FM, a Rádio João Evidência de Verdade, te proporcionando bem-estar musical, sim. É saúde pros seus tímpanos. Dá um instante.

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0: João Neto e o Frederico, saudade da minha terra. 7h39, bom dia, dona Maristela, tá boa? Agora eu vou girar, eu vou lá pra Vila da Glória, cumprimentar meu amigo Jair Tibes, ligado no 89. Como é que você tá, meu amigo? Tá bom? Como é que tá a turma da Vila da Glória aí? Aquele bom dia, aquele final de semana proveitoso, cheiroso e maravilhoso pra todo mundo aí da Vila da Glória também. Lá em Itapoá, a turma do Manchester, ô Jackson, todo mundo, a minha comitiva aí de Itapoá.
1: Esse é o bichão.
0: Aquele
1: mesmo,
0: abraço. E quero mandar um abração também especial. É mais do que empolgante pra turma de Garuva. Aquele abraço, 89 liderando lá em Garuva, rapaz. Somos uma rádio local em Garuva. 7h40, quem vai estar com o WF por aqui? Nada de Dorflex hoje, WF. A lua é minguante, então tá bom. Alta probabilidade de muita chuva nesse final de semana. Ô, Rogério, obrigado pela sintonia aí, meu amigo. Tudo de bom, 7h40. A qualidade do ar é boa, né? Sim, claro, sem dúvida alguma. E a umidade relativa do ar, meu amigo, 89, Joinvilense de verdade, sem sair de cima. Ah, pro churrasco hoje... É, tem que ser em área coberta, por favor, não erra! 89
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0: Bom dia, 7h41, tá no ponteiro do relógio, não quebra. Abra a baga, alemão.
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0: Claro que eu tô de volta por aqui. Abre a porta, mais acelerado que o motor de motoca. Nesse sabadão, a vibezeira é daquele jeito, com a resenha sonora do seu final de semana sendo uma trilha com muito mais emoção, mais clássica, sinônimo de alegria nesse sabadão aí. Seja bem-vindo. Já já tem manhã premiada na comunicação dele, que já chegou por aqui, o Nando.
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0: O WF, você tá que tá hoje, hein? Gilberto e Gilmar, você não nasceu pra mim, bom dia.

0: 89, a Rádio Joinvilense de verdade, o tempo todo, em todo lugar, a mulher e a bebida, a galera do Chapéu, Gino e o Geno, pra finalizar muito bem a nossa manhã sertaneja deste sabadão. Nando, como é que tá, meu amigo? Tudo bem?
1: Bom dia.
0: Pera aí que eu vou ligar outro microfone, liguei errado. Fala. E agora? E agora?
1: E aí?
0: Fala. Falou?
1: Aí,
0: muito bem. Como é que tá, Nando?
1: Cara, eu acho que a gripe chegou perto lá em casa.
0: Esse tempo também tá gelado demais, né, Nando?
1: Meu Deus do céu, gente. Se você vai sair de casa agora e tá ouvindo 89, coloca uma blusinha. Coloca uma... Não esquece guarda-chuva. A previsão é 60% de chuva.
0: Ai, ai, ai.
1: Enfim, né? É uma... Como é que é? Uma galocha?
0: É uma galocha?
1: E um guarda-chuva.
0: Mas, homem, eu tô indo embora. Chora, me liga, continua na companhia da noite. Nando, bom final de semana pra você, meu irmão.
1: Um abraço pra você, se cuida, até a segunda.
0: Satisfação em revê-lo.
1: Você vem amanhã, né?
0: Oi?
1: Vem amanhã, né?
0: Não, não entendi.
1: Você vem amanhã, né?
0: Vem amanhã. Pois é, né? Ele queria ser radialista. Eu trabalho domingo a domingo. 7h55, João Bosco e Vinícius.
2: Apaixonado.

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2: 7:58.
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0: Senhoras e senhores, e aí, você tá de boa nessa manhã? Como é que você tá aí? Tudo certo? Seja bem-vindo aqui na 89. Eu sou o Nando e te faço companhia nessa manhã gostosa de sabadão. Como é que tá aí seu sábado? Tá de boa? Nesse sábado bem gostoso. Hoje é o dia pra você participar aqui, dia 11 de julho de 2026. Mais uma manhã chegando com muita música pra você. Você pode participar no nosso WhatsApp no 99121-0089 e dizer: Nando, tô ouvindo aqui, quero participar, porque hoje tem prêmios pra você. Eu tenho um kit pichal com três energéticos lá, tá? Pra você, sabia? 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E aqui você vai ganhar três latas aí do energético Pichal para você que participa nessa manhã, na manhã premiada aqui da 89. Um ótimo dia para você. Vem junto comigo. 99121-0089. Bom dia para você. Seja bem-vindo, vai começar agora.
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0: É o Zezé de Camargo, irmão da lua, amigo das estrelas. E você aqui, ó, ouvindo a 89. Bom dia.

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1: Vai, boiadeiro. Vai na castela, o que que é?
2: Parece que eu já quero sentar aqui num bar em Goiânia mesmo e já começar a beber ouvindo essa.
1: Tô pronto.

89, Joinvilense de verdade, as melhores músicas pra você, o Gustavo Mioto com Matheus e Cauã. A chance é grande, viu? A chance é grande. Lua Santana teve por aqui também, Hugo Guilherme e Ana Castela, o Miguel Lucato com Cleiton Romário e ainda pra você que tá aí ouvindo, sou aí do Fred e Fabrício. Ó, seguinte, pra você que tá aí ouvindo a gente, pode participar no nosso Manhã Premiada de hoje. Eu tenho prêmios pra você, aquelas três latas saborosas e deliciosas de energético da Pichau pra você. Você que tá ouvindo, é só você mandar a sua mensagem no nosso WhatsApp dizendo: Nando, tô ouvindo aqui, viu? Tô acordado, já acordei, sábado, 991210089. Pode participar, tá? Pode participar, vem junto comigo nessa manhã, Manhã Premiada da 89. Quem já tá aí marcando presença aqui é o David Franco. Ô David, e aí, como é que tá, David? Tudo bem? Bom dia pra você. Bom dia também a Marilda Ribeiro do Panágua. Ótimo sábado a todos, os melhores ouvintes, eu quero os energéticos. Oi, Marilda, bom dia pra você. Seu dia seja maravilhoso também, tá? Obrigado pela participação. E você aí, quer participar? Manda mensagem 991210089 no Manhã Premiada.

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1: 89, 8h22, bom dia!
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1: Fala turma, de volta nessa manhã premiada de sabadão, seja bem-vindo, uma ótima manhã pra você, você que tá ligado aqui na 89, no seu carro, em casa, tá no trabalho ouvindo a gente, seja bem-vindo, pode participar aí no nosso WhatsApp, tá? 991210089, pode mandar o seu oi, seu alô, pra todo mundo, tá? Ó, valendo aquele kit Pichau, três energéticos saborosos, deliciosos, no oferecimento da FR Distribuidora, pra você que participa. No final do Manhã Premiada, eu vou fazer o sorteio pra você. Então, corre, participa. Já garante aí a sua participação no 991210089, nessa manhã que é muito premiada pra você.
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1: Trai a véia lembrança boa, essa música é boa demais. Então aumenta o volume e canta junto com a gente.
8: Esse áudio é

0: 89, Joinvilense, de verdade, é o batom de cereja aqui na programação. Batom de cereja, hein? Eu, Israel e Rodolfo na programação aqui da manhã premiada de hoje. Diego e Arnaldo teve por aqui com Rio Negro e Solimões. A Marília Mendonça também, Felipe Rodrigo e Jorge Matheus e Henrique Juliano. Gente, é só música boa pra você que tá ouvindo nessa manhã, amanhã de sábado, dia 11 de julho. Seja bem-vindo, viu? Você que tá chegando agora aqui nos 89 no seu rádio ou pela internet ouvindo a gente, quer participar? Valendo pra você hoje, eu tenho prêmios pra você, o Kit Pichal com 3 energéticos lata pra você aproveitar, viu? 3 energéticos lata pra você aproveitar. Saboroso, delicioso, é presente pra você. Quem tá participando aqui já mandou bom dia aqui desde cedo curtindo a melhor do sul. A melhor do sul do mundo ainda, hein? Parabéns pelo programa. É, põe meu nome no sorteio. É o Mancha do Petrópolis. É Mancha mesmo? É o Edson Mancha. Ô Mancha, e aí, cara? Como é que você tá? Tudo bem? Bom dia pra você, pra toda a família. Quem tá ouvindo a gente aqui é o Júlio César lá do Floresta. Muito bem. Ô, Júlio. Bom dia, Salvador, Júlio. Muito bem, obrigado pela participação. Nando, bom dia. Sou o Jonathan do Sanguaçu. Quero participar do sorteio. O motorista particular do WF. Que tal? Como estamos, hein? Que chique que esse cara é. Tem até motorista particular. O que você me diz dessa, hein? Bom dia, Nando. Roberto Kennen, do Itaú, curtindo com a esposa Marli. Um abraço pra vocês aí, viu? Já volto.
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0: Joinvilense de verdade, estamos de volta aqui nessa manhã premiada de hoje, sabadão, sábado pra você que tá acordando agora, você que tá aí no seu comércio, vai começar a trabalhar agora, bom dia, bom trabalho, boas vendas pra você, você que tá aí já ouvindo a gente desde cedo, desde a madrugadinha, obrigado pela sua audiência, seja bem-vindo em 89.5 no seu rádio, pela internet 89FM Joinville. Você pode ouvir a gente, você pode baixar também o aplicativo aí da 89 e ouvir a gente aonde você for e aonde você estiver, sabia disso? Baixa aí, não paga nada, é gratuito tanto para Android como iOS, certo? Gente, deixa eu contar o seguinte, agora tem a Rádio Novela. Nessa música da Rádio Novela de hoje é uma das músicas aí que me faz voltar ao passado. Porque a música Dust in the Wind, ela foi lançada em 1977, não que eu nasci nesse ano, mas eu conheço a música que fez parte aí da clássica banda americana Kansas, né? Dust in the Wind. Poeira ao Vento, na versão brasileira pra você, a trilha sonora da novela Jamais Te Esquecerei, exibida no SBT em 2003 e foi gravada por Christian e Ralph. A música fez parte aí da trilha sonora oficial da trama e trazia os atores Dalton Mello e também a Ana Paula Tabalipa nos papéis principais. A canção é uma balada romântica, ela foi utilizada aí como música tema dos personagens marcantes da novela. Os personagens de Danilo, né? O Danilo e Beatriz. A novela foi exibida entre 14 de abril e 26 de setembro. A trama escrita aí por Henrique Zambelli contou a história de amor da Beatriz com o Danilo. E essa música, Jamais Te Esquecerei, foi a música tema da novela. E você ouve agora a Rádio Novela com eles, Christian e Ralph, Poeira ao Vento, Just in the Wind.
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89, é Joinvilense de verdade. Não mexe nas minhas gavetas. Aqui na programação da 89 é o Danilo e Davi. O show também do Oi Balde, Zé Neto e Cristiano e a rádio novela de hoje com o Poeira ao Vento, Christian e Ralph. Aqui na programação, a música é boa demais, hein? Pra você recordar também, relembrar aqui na programação da 89. Gente, seguinte, você que tá ouvindo a gente, curtindo a programação, quer participar aqui e tentar faturar aí o nosso kit energético. Hoje eu tenho o kit Pichal, com 3 energéticos lata pra você. 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E aqui você vai ganhar esse kit energético da Pichal, kit 3 energéticos da Pichal. É uma delícia, viu? Quer participar? Manda mensagem no nosso WhatsApp. Deixa eu mandar um bom dia para quem já tá participando aqui. Bom dia, 89. Estamos na novela da vida.

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1: Bom dia pra todo mundo, bom dia pra você que acordou agora, você que já tá aí de pé desde cedinho, tá aí abrindo agora o comércio. Só deixa eu falar um negócio pra você aqui, tá? Manhã premiada de hoje, você que tá aí abrindo seu comércio agora, né, vai receber muitas vendas hoje, tá? Hoje você vai superar as expectativas. Só você sintonizar no 89 FM, ficar ouvindo música boa, já atrai mais clientes, você já fica mais feliz. E para ficar mais feliz ainda, você pode participar aqui da programação da 89. Sabia disso? É isso mesmo. 991210089 é o nosso WhatsApp para você mandar o seu bom dia, mandar o seu...

0: Oi, manda o seu alô pra gente. E ainda, eu sou bonzinho, vou presentear você com o Kit Pichal. Eu tenho aqui o Kit Pichal com 3 energéticos latas pra você que participa no nosso WhatsApp. E ainda, você que tá ouvindo aí, sua procura acabou, sabia disso? 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E aqui, presente para você de hoje é o Kit Pichal com 3 energéticos lata, para você participar no final aqui do nosso Bom Dia, não, do Manhã Premiada. Não é que você vai ter um bom dia ganhando energético? Você vai ficar feliz da vida, eu vou sortear pra você, tá certo? Bom dia pra todo mundo que tá participando, mandando mensagem nessa manhã bem legal, mandando aí o seu oi, o seu alô. Quem mandou aqui pra gente agora, a Kati Holmes, lá do Boa Vista. Oi, Kati, como é que você tá? Eu quero esses energéticos, hein? Então tá bom, dona Kati, você tá concorrendo no final do Manhã Premiada. Tem sorteio pra você.
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0: Chitãozinho e Chororó. É os meninos da roça aqui, ó, na 89. Bom dia.

0: Programação da manhã premiada de hoje. E daí? Daí que você tá de boa, tá curtindo aqui a programação da 89. Seja bem-vindo. Bom dia pra você, pro Alessandro Gomes, lá do Vila Nova, tá ouvindo a gente. Ô Alessandro, como é que você tá aí, meu querido? Tá participando aqui, tá concorrendo. Obrigado pela sua audiência. Bom dia, 89. É a melhor do mundo. Muito bem. Ótimo sábado para todos. O Adilson do Fátima quer participar do sorteio dos energéticos da Pichão. Tá concorrendo, queridão. Tá concorrendo. Bom dia, sabadão. Faxinando por aqui. Que Deus abençoe todo mundo. Quero participar do sorteio. É a Aline que tá participando. Oi, Aline. Como é que você tá aí? Tudo bem, Aline? Bom dia. Bom dia. Me chamo Lucimar Agostinho, do Boa Vista. Conhecido como O Neno. O Neno, tá ouvindo a gente? Ô, Neno, um abraço pra você. Obrigado pela participação, viu? Que bom ter você aqui ouvindo a 89. Ó, deixa eu contar o seguinte. Você que tá ouvindo aí, eu tenho hoje de presente pra você é o Kit Pichau. São três energéticos, um mais gostoso que o outro, pra você levar pra sua casa no oferecimento da FR Distribuidora. É o presentão da manhã premiada pra você que tá ouvindo a gente. Então sabe como é que você faz pra participar? Manda mensagem aqui no nosso WhatsApp, 991210089. Bom dia, quero participar do sorteio dos energéticos. Quem mandou essa mensagem foi o Matheus. E aí, Matheus, bom dia pra você. Que bom ter você aqui ouvindo a gente também. Fábio Oliver. E aí, Fábio Oliver, tá ouvindo a gente? Bom dia, queridão! Bom saber que você tá aqui também ouvindo a gente, hein, Fábio? Obrigado pela participação. Já já eu tô de volta com mais músicas. 89
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0: 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Muito bem, senhoras e senhores, deixa eu chamar ele que tem novidades pra você que tá aí ouvindo a gente, curtindo a programação da 89. Ô, Rafinha, onde é que você anda, Rafinha? Bom dia!
5: Bom dia, Nando! Bom dia, amigos da 89 FM. Uma excelente manhã de sabadão pra você que tá ligado no somzão da Rádio Joinvilense de verdade. 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E agora você segue ligado, curtindo o solzão, na sua 89 FM. A Rádio Joinvilense de verdade. Valeu, Nando! 89 Flash!
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2: Oi, gente, de volta por aqui com mais músicas no seu rádio. 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

0: 89, é Joinvilense de verdade. As melhores pra você na manhã de sabadão. O Pericles com a Ana Castela simplesmente acontece. Humberto Ronaldo e Jerry Smith aqui na programação. Quando fala não pra mim, bebê. A Simone Mendes com Dois Tristes. E o Kleber e Cauã, Cuida Bem de Mim. Muito Estranho, Cuida Bem de Mim. Essa música aí é boa demais, hein? Pra você que tá aí ouvindo e curtindo a programação também da 89 nessa manhã, valendo prêmios pra você. Eu tenho três energéticos aqui. O kit da Pichau com três energéticos lata é um mais saboroso que o outro pra você levar pra sua casa e aproveitar a nossa, o nosso prêmio de hoje da manhã premiada, tá? 991210089 é o nosso WhatsApp pra você participar. Dizendo, Nando, tô ouvindo aqui, viu? Faz que nem a Daniele lá do bairro Santo Antônio. Estou tomando café e ouvindo a rádio e quero participar. Senti aqui o cheirinho do café, hein? Cafezinho agora pela manhã, que delícia, hein? Cafezinho pronto e participando da 89, é bom demais. Bom dia, sou Maurici da Silva, do bairro Iririu, quero participar do sorteio e tô escutando a 89, então sim, tá concorrendo, obrigado pela participação. Bom dia, quero participar do sorteio dos energéticos, quem mandou essa aqui pra gente foi o Zé Ricardo. E aí, Zé Ricardo, como é que você tá, meu querido? Tudo bem? Bom dia pra você, obrigado pela audiência. O Felipe do Itaú tá ouvindo a gente, que é o kit energético, hein, Felipe? Um abraço, obrigado também pela participação. Quem mais está ouvindo a gente, mandou áudio aqui pra gente, é ele lá em Piraberaba.
1: Bom dia, Nando, dia. Tudo bem? Bom. Aqui é o Ricardo Dente de Piraberaba, desejando aquele sabadão abençoado, meu querido, coloca no sorteio, aquele abraço.
0: Valeu, um abraço aí, Ricardão, tá sempre ouvindo a gente, obrigado aí pela sua audiência, tá concorrendo, final do nosso... Manhã premiada, eu vou fazer um sorteio pra você. Bom dia, quero participar do sorteio. Quer pedir a música do Luan Santana, Sinais? É, sério? Você vai pedir a música do Luan Santana, Sinais. Essa música é boa demais, viu? É muito boa, viu? Quem tá participando é o Gustavo. O Gustavo tá aqui, ó, ouvindo a gente, disse o seguinte. Ó, manda um abraço pra todos os motoristas de aplicativo, levando de carona a 89. Um abraço pra você, Gustavo, pra toda essa galera que aí tá trabalhando, ouvindo a gente. Sempre, sempre ligado na 89. Obrigado pela audiência, viu? Bom dia, Nando, é a Dora do Aventureiro. Quero ganhar os energéticos, viu? Tá concorrendo. Bom dia pra quem mais mandou mensagem aqui. O Elton Francisco. E aí, Elton, bom dia pra você. Obrigado pela sua audiência também. Sintonizado e ouvindo a 89 nessa manhã. A Rosa Maria do Aventureiro tá aqui, tá participando. Tá concorrendo também, viu? Quem mais? Bastante gente participando, hein? Larissa Cranen. Ó, do Itaú tá ouvindo. Oi, Larissa. Tudo bem? Bom dia pra você. Obrigado pela audiência também, ouvindo a 89 nessa manhã de sábado. Pessoal trabalhando, uns de boa, né? Tomando um café. Que bom, hein? Bom dia. Quero participar do sorteio. É o Lúcio Souza, do Jardim Paraíso. Se eu não ganhar, deixo pra vocês pagarem o rodízio pra mim. O que você tá sabendo que eu não tô sabendo, hein? Bom dia, gostaria de participar do sorteio hoje. Altavir Bueno de Oliveira, do bairro Vila Nova, ligado na programação. Altavir, um abraço pra você e pra todo mundo do Vila Nova ouvindo a gente. Sabe quem tá lá? A Léo do Vila Nova também tá ouvindo a gente, com o Marlon, o Matheus e toda a família. Esse pessoal, gente boa que ouve a gente. Sandro Rabuski, lá do Costa e Silva, já iniciando os preparativos para aquela costela do almoço e ouvindo a 89. Você tá de sacanagem comigo, né? Falar em costela. Cara, faz tanto tempo que eu não como uma costela. Ô, Sandro, parabéns. Só te digo isso. Parabéns. Iniciando aquela costela saborosa. Ai, ai, ai.
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0: 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Bom dia pra você que tá aí. O pessoal tá me provocando aqui no WhatsApp, hein? Tá de sacanagem. O pessoal me provocando aqui. Tem uns mandando bolo pra mim. Ó, um bolo delicioso ainda. Gente. Ó, vocês são os melhores ouvintes, ó. Pare. Os melhores ouvintes do mundo participando aqui no nosso WhatsApp, no 991210089, para você participar, mandar o seu oi, seu bom dia e dizer assim, ó, tô tomando café, faz que a Daniela tá ali, ó, tomando café, mandando foto de bolo, dizendo que, ó, bolinho, bom, né? É bom, né? Tá de sacanagem. O outro vai fazer a costela. Quer participar aqui? Manda aí o seu oi, seu bom dia pra gente também. Valendo hoje pra você aquele kit Pichau, com três energéticos saborosos, deliciosos pra você. É aqui na Manhã Premiada que você ganha o kit energético da Pichau. Então participe, manda aí o seu oi, seu alô. Diz, Nando, tô ouvindo aqui, viu?
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0: Proibido terminar com Gustavo Lima aqui na Manhã Premiada de hoje.

0: 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Eu sou do Menos é Mais aqui na programação pra você com o Pablo. Saudade inconveniente. 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Ó, bom dia pra todo mundo que tá participando. Ó, Adriana Rabuski diz que tá ajudando seu marido a preparar a costela. Vocês estão é de sacanagem comigo falando em costela, né? Chegou a me dar água na boca. Essa costela saborosa. Que é isso aí? Que visita é essa aí? Que visita é essa? Oi, como é que é o nome? Não sabemos? Vamos tirar uma foto e postar lá no... Gente, vai ter o Amigo 89. A Camila apareceu aqui com um gatinho. Tá com carinho de assustado, né? É? Acabou de chegar o gatinho. Da turma do gatinho. Aí, ó. Gatil? Gatil! Ah, o pessoal do Gatil tá aí? Que legal, gente. Ó, e você que tá aí ouvindo, se liga aí na programação que a gente vai dar mais detalhes sobre Amigo 89, que vai acontecer em frente à Câmara de Vereadores de Joinville, dia 26, né? Dia 26, viu como eu sei? Das 8 ao meio-dia. Sabe que o meu cachorro é adotado, tá vendo? É. Já volto!
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2: Bom dia pra você, bom dia pra todo mundo. Eu sou o Nando, feliz da vida junto com você, ouvindo 89, porque aqui ó, tô ouvindo, cantando pra você que tá aí na melhor.
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2: É Joinvilense de verdade. Deixa eu mandar um bom dia pro Davis Muniz lá do Quest Silva. Davis, tamo junto. Esse Davis é uma parada, viu, gente? Um abraço pro Davis aí, pra toda a família ouvindo a 89 nessa manhã. Bom dia, tamo junto mesmo. Ah, é só pra rir, gente. Ó, bom dia pra você que tá ouvindo a gente. Hoje, nessa manhã premiada aqui de sabadão, a edição de sábado, eu tenho o Kit Pichau com 3 energéticos lata. É isso mesmo, o Kit Pichau 3 energéticos latas vai de presente pra você que participa aí no nosso WhatsApp, no 991210089. Você que tá ouvindo a gente, quer participar? Vou falar devagar, tá? 991210089. Pra você mandar o seu bom dia, dizendo, Nando, tô ouvindo aqui, quero concorrer. No final dessa hora tem sorteio pra você. 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Dado o recado pra você, quer participar? Manda mensagem aqui pro papai, que sabe, né? Aqui no Manhã Premiada, é você e eu, nós dois juntos, fazendo a festa. Tamo junto nessa manhã. Bom dia, o Anderson Luiz, lá do Vila, do Nova Brasília, ouvindo a gente. Bom dia, seu Anderson. Como é que o senhor está nesse dia? Tudo bem? Bom dia.
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2: Léo Balbinotti e Danilo e Davi, número chato.

89 Joinvilense de verdade. E o barulho do foguete, como é que tá aí, hein? Como é que tá esse barulho do foguete? Ó, bom dia pra todo mundo que tá ouvindo a gente nessa manhã. Amanhã premiada da 89, valendo prêmios pra você. Hoje tem o kit pichal com 3 latas de energético. Pense só na delícia pra você que tá ouvindo a gente. Quer participar? Manda aí seu oi, seu bom dia no nosso WhatsApp no 991210089. Leandro, do bairro Jarivatuba, tá aí ouvindo a gente, né? Tá aí. Ô Leandro, um abraço pra você. Obrigado pela sua audiência sintonizada. Bom dia aqui também, pessoal que tá mandando mensagem. Bom dia pra todo mundo. Rápido intervalo. Já já eu volto, porque daqui a pouco tem a versão brasileira 89 FM.

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0: Senhoras e senhores, no ar pra você, mais uma edição da nossa versão Um Brasileiro aqui na programação da 89. Dá tempo pra você participar também, mandar o seu bom dia aqui, tá? Mandar aí seu alô no nosso WhatsApp 991210089. 89!
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0: Muito bem, senhoras e senhores, 10h24, 10h24, agora tem a nossa versão brasileira. Tá ouvindo esse som aí? Esse som que você tá ouvindo é o som aí do Something's Got Give, da Camila Cabello. Ela faz parte do primeiro álbum solo da Camila, em 2018. Essa música aí na versão inglês, versão original dela, fala aí de um relacionamento desequilibrado, certo? Mas, this is a música Something's Gonna Give, da Camila Cabello, ganhou uma versão brasileira não oficial, mas famosa, bem famosa. Quem entra nessa versão é o cantor Zé Vaqueiro, misturou o hit pop com a música Cena de Amor, da cantora Brisa Star. E o ritmo da versão brasileira, você ouve agora, é o piseiro deles, Zé Vaqueiro e Brisa Star, para você aumentar o volume na versão brasileira, aqui da 89 FM.

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89, Joinvilense de verdade. Ana Castela, alerta de golpe. Daniel e Victor Clay aqui na programação. Adoro amar você. As melhores músicas na sua manhã. Bom dia pra você que tá aí ouvindo a gente, curtindo a programação da 89. O Giovanni de Oliveira, do bairro Bomerval, está ouvindo a gente. E aí, Giovanni, bom dia pra você também. Bom dia, Raulino, lá do bairro Aventureiro. Passando pra desejar um ótimo dia a todos. E vamos que vamos. Põe o nome no sorteio. Tá concorrendo, viu? Um abraço aí pro Sidney Alves lá do Panágua, tá ouvindo a gente na correria e ouvindo a gente. Um abraço, obrigado pela sua participação também. Quem mais? A Zelinda do Glória, tá ouvindo a gente. Oi, Zelinda, bom dia pra você. Quero participar do sorteio, tá concorrendo também, viu, Zelinda? Obrigado pela sua participação. Daqui a pouco tem um sorteio pra você do Kit Pichau com 3 latas de energético saboroso, delicioso só pra você. Já volto.

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0: 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Ó, daqui a pouco tem 89 esportes pra você. Daqui a pouco, direto lá do Estádio Miller, Gabriel Fronzi e toda a equipe trazendo as novidades pra você sobre o esporte aqui na 89 FM. Daqui a pouco também tem um sorteio pra você também. Dá tempo de você mandar o seu oi, seu alô aqui no nosso WhatsApp no 991210089. Mandar, Nando, tô ouvindo aqui e quero ganhar prêmios. Hoje tem o kit Pichal com 3 energéticos lata, tá bom? 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Seguinte, continua aqui a Manhã Premiada. Daqui a pouco eu vou fazer o sorteio, então corre, dá tempo.
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0: Yasmin Santos, então valeu.

0: 89 é Joinvilense de verdade. O som do Henrique e do Juliano. Saudade de quem eu sou aqui na programação. Também a Yasmin Santos com Valeu, Valeu, Valeu. Gente, ó, é o seguinte, valeu, valeu mesmo. Sabe por quê? Porque eu tô indo nessa. Mas antes, deixa eu fazer um sorteio pra você do Kit Pichau com 3 energéticos lata, saboroso, delicioso, que todo mundo quer. Bastante gente participou. Mandar alô aí pra todo mundo que mandou seu oi aqui pra gente também. Agora, por último aqui, o Pedro Soares Alves mandou um bom dia. A Lucélia do Aventureiro também mandou aí seu bom dia. Coloque seu nome no sorteio. Tá rolando aqui. Tatiane Carvalho lá do... Como é que é? Tatiane Carvalho dos Santos Roncalho. Oi, Tati. Tá ouvindo a gente. Um abraço. Obrigado aí. O Luiz Ferreira. O Luiz Sérgio Ferreira do Aventureiro também mandando mensagem aqui pra gente. Obrigado aí pela sua participação. Essa galera que mandou mensagem pra gente, obrigado aí pela sua audiência também, tá? A Tati tá aqui, ó. Tati do Gil. Tá bom. Do Iriniu? Então tá bom. Tá dado o recado. Produção trouxe aqui. A Manu tá por aqui também. Ô, Manu, e aí? Quem tá faturando? 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Quem tá levando agora o Kit Pichau com 3 energéticos lata, mora no bairro Santo Antônio, final do telefone 3443. E é você, Daniele, parabéns! Parabéns aí pra Daniele, que faturou os 3 energéticos. A produção vai entrar em contato amanhã com você. Amanhã não, segunda-feira, tá? Com você, tá bom? Ei, agora é o seguinte, vem aí, 89 Esportes, eles já estão lá. Gabriel Fronzi, o José Mira, quem mais tá lá junto? A galera no estádio Miller, o Dudu Silva também tá lá, a galera fazendo a festa. Uma ótima final de semana, tchau!
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0: com toda a tropa de elite. Eu sou o Gabriel Fronzi e ao lado dos meus amigos José Mira, Dudu Silva e do meu parceiro Nando, nós vamos juntos até o meio-dia, fazendo por aqui a atualização esportiva diária neste sábado preguiçoso na cidade de Joinville. Muita chuva, muito frio e a gente com uma expectativa diferente, né? Poderia ser o Brasilzão jogando hoje à tarde numas quartas de final da Copa do Mundo, não fosse a eliminação precoce para a Noruega no último final de semana. Mas vamos poder falar bastante sobre Copa do Mundo. Ontem, com a mais uma classificação, né? A classificação da Espanha no duelo contra a Bélgica. Já tivemos a classificação da França depois de vencer o Marrocos. E hoje vamos conhecer mais duas equipes que estarão na semifinal deste Mundial. Mas, obviamente, meu caro José Mira, vamos poder passar um balanço do que foi essa semana do JEC, semana que foi marcada mais uma vez por muitos bastidores da política do tricolor e que culminou ontem com a entrevista exclusiva do presidente Iderian Campos. Hein, Mira, bom dia.
1: Bom dia, um abraço a todas e a todos. Acompanhei a entrevista, naturalmente, né? Mas eu vou dizer uma coisa, minha opinião, tá muito demorado no Joinville esse negócio de SAF. Outro dia que aprovaram uma SAF da Sportec, né, que o conselho aprovou lá, a comissão do conselho. Aí veio uma informação que precisaria 90 dias para mudar o estatuto do conselho. Está muito demorado. Sabe por que eu digo, Gabriel?
0: Sim.
1: Vasco, Cruzeiro, que também só vai trazer SAF quem está quebrado, né?
0: Sim, sim.
1: Negócio que...
0: Sim.
1: Uma vez o nosso grande Faísco falou que 90% dos clubes vão tentar SAF. Hoje 10%, clube quebrado. Mas fazem poucos dias. Eu vi agora essa semana, acompanhei, o Avaí fechou uma SAF de 400 Sim, milhões, ó, vai ter na Série B. Não dá para dizer que o Joinville sente pouco, mas o Joinville nem Série tem agora, né? Mas foi em poucos dias, justo, aprovado pelo Conselho, agora está sendo aprovado, ia ser aprovado, se já não foi pelos sócios, enfim, por que que demora tanto e o Joinville está precisando? O Joinville, se não arrumar uma... a dedução que chega, se não arrumar uma SAF, do jeito que está devagar a diretoria e atrás de recursos e tal, e não tem como ir arrumar esse recurso, o Joinville vai ficar parado, vai quebrar praticamente. Nem pode nem se cogitar de não disputar uma Copa Santa Catarina, como o presidente cogitou ontem.
0: E é sobre isso, Mira, que eu vou querer colocar o Dudu nessa nossa conversa também, porque me pareceu, Dudu, e a gente vai ter um programa inteiro hoje para poder repercutir um pouco do que foi o papo com o presidente Iderian Campos, de que o presidente continua cético na questão de SAF e situações concretas que envolvam recursos ou garantias. Joinville ainda não tem tanto no momento, né, Dudu? Bom dia.
2: Bom dia, Gabriel. Bom dia, Big Boss. Bom dia a todos os queridos ouvintes da Joinville S Verdade. Prazer estar trabalhando com o Nando também pela primeira vez.
0: Boa.
2: Né? Seja bem-vindo. Já é um sucesso garantido. Gabriel, o que ficou, acho que bem claro ontem, e a gente pode trazer um pouquinho dos bastidores também, é que nas telas e nos microfones parece que os processos estão um pouco lentos, né? Mas não estão. Eles estão bem acelerados nos bastidores, né? Se fechar um exemplo com a Consórcio 76, que isso aí já está nos dias contados para a semana que vem, o Joinville irá jogar a Copa Santa Catarina.
0: Boa.
2: Então isso é uma certeza, né? Se fechar com o Consórcio 76, a chance de jogar a Copa Santa Catarina é de 99,9%. Por fim, Gabriel, a gente tem bastante tempo para debater sobre essa entrevista exclusiva de ontem, mas tem bastante pontos que a gente possa levantar aqui durante o programa de hoje, nesse sábado, né? Chuvoso na maior cidade do estado, mas com bastante informações que não foram tão claras ontem, mas a gente estuda, busca as fontes e pode esclarecer um pouquinho mais para o torcedor.
0: Eu acho que esse é o papel do jornalismo, né, gente? Porque assim, o presidente também não vai falar nada que ele tenha dúvida de que possa não se concretizar. Mas é importante o Dudu já salientar de que existem algumas movimentações que o presidente optou por guardar essas informações, até para não gerar um outro tipo de transtorno, e a gente tem como dever jornalístico ir atrás de tudo isso. 11 horas mais 8 minutos, e naturalmente durante todo o programa você é nosso convidado a participar. Afinal, você já sabe, as interações acontecem sempre pelo WhatsApp da Rádio Número 1, Joinville.
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0: Você vai participando com mensagens de áudio de 10 e 15 segundos, lembrando que nós estamos ao vivo aqui no Estádio Miller, no Shopping Miller, e como é gostoso, hein? Eu achei, a Isa também achou, que passar da Copa do Mundo, o negócio ia dar, a eliminação do Brasil na Copa
2: aquela
0: do Mundo...
2: Aquela famosa
0: o negócio,
2: esfriada.
0: Não, ia dar uma esfriada, né? E até nos primeiros dias, vou ser bem honesto pra vocês,

0: negócio, Miro, o pessoal até deu aquela acalmada aqui com troca de figurinhas, as participações, pô, um monte de criança brincando por aqui, o pessoal jogando videogame lá do outro lado, tirando foto com a Credit Coop, trocando figurinhas. Cara, que espaço bacana aqui no Shopping Miller e vai até a final da Copa, hein, gente? Até a final da Copa, com a força da Ativa Motos Yamaha, da Credit Coop, da Roga, a parceria que a gente tem aqui com o Giga Events e com tantos outros parceiros, a Illusion Games, um parceiraço aqui da 89 FM, tá bacana de ver.
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0: Massa.
2: Local amplo, bem decorado. Bom, 89 aqui, né? 89 é que comanda isso tudo aqui. Então tá bonito. Você pode vir para dar um passeio, shopping, né? 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E vindo até meio-dia, ainda tem as feras aqui da 89, né? Estamos nós três aqui, eu, o Gabriel e o Dudu, hoje, no nosso programa que vai até o meio-dia.
0: É isso, gente. 11 horas mais 10 minutos. E vamos repercutir um pouquinho do que foi o papo de ontem com o presidente Derian Campos. Entrevista exclusiva na 89 FM. Para você que não ouviu, ele está disponível nas nossas plataformas digitais da Rádio Joinvilense de Verdade, seja pelo Spotify ou também pelo YouTube. Mas ontem o Derian falava sobre essa ausência de garantias e no fato dele estar cético nesta questão envolvendo o SAF como o único caminho para o Joinville. E por que que ele fala isso? Porque o próprio Dudu apurou durante a semana, a gente trouxe as informações aqui na 89 sobre reuniões que aconteceram com o consórcio 76 e essa expectativa que tem o Joinville de acelerar um pouquinho essa transição para que de fato o Joinville apresente tudo isso para o conselho. Me parece, Dudu, e eu até falei com o Marcão ontem sobre isso, de que talvez não seja nenhuma, mas talvez a gente tenha até duas reuniões do conselho em breve, né?
1: É, e vamos preparar o pós, né? Porque termina a tarde, a janta em casa sempre atrasa.
0: Sim.
1: Mas, Gabriel, eu quero também levantar um tema aqui que eu acho que às vezes a gente passa despercebido e... O Tarcísio, né? O nosso amigo. Eu conversei com ele na semana passada, acho que mais de 50 minutos no telefone. Uma conversa bem esclarecedora, uma conversa bem saudável. E ao meu modo de enxergar os negócios, uma conversa bem adulta.
0: Legal.
1: Bem pé no chão.
0: Legal.
1: Né? Bem plausível com o momento que segue o Joinville. Ele não tá fazendo, Gabriel, o que a grande maioria tá fazendo, né? Ah, quanto que o outro clube pagou? Tanto, eu ofereço 10 milhões a mais e sigo o bonde, né? Ele não. Ele está indo atrás dos papéis mesmo, atrás das dívidas, atrás dos números.
0: Ele que é um especialista em recuperação de ativos,
1: exatamente,
0: né?
1: Exatamente. Então, por isso, eu estou, né, conjecturando aqui como bastante pé no chão essa proposta do Tarcísio, que tudo propicia, Gabriel, a semana que vem ser entregue, ou no máximo nos próximos 10 dias. Ele vai vir com um valor financeiro astronômico? Não. Mas ele vai vir com um projeto bem sólido de recuperação do clube, né? Mas, se a RX quer jogar a Copa Santa Catarina, se o consórcio 76 quer jogar a Copa Santa Catarina, o projeto do Tarcísio diz que não quer jogar a Copa Santa Catarina. Na opinião dele, tem que frear as ventas, tem que colocar as coisas no lugar, organizar para daí dar sequência. Então, assim, isso é legal porque, Gabriel, onde tem oposição, onde tem ideias diferentes,
0: acho
1: que o crescimento, o debate sempre se torna saudável.
0: A única coisa que me preocupa, Mira, é o tempo. É o tempo. E ontem, inclusive, eu e o Elton, ao final da entrevista coletiva, da entrevista exclusiva, a gente seguiu conversando com o presidente Derian lá na 89, porque, beleza, concordo com o Dudu, eu acho que quanto mais propostas na mesa, melhor para aumentar o grau de debate. Eu acho que é salutar um empresário da cidade de Joinville aqui, incomodado com a situação, mostrar esse incômodo e querer resolver, isso eu acho muito bacana. Só que o que me pega é essa do tempo, porque assim, ó, a diretoria já se mostrou inclinada pro consórcio 76. Mas tem uma outra proposta vinculante do grupo RX. Além disso, tem essa possibilidade do Tarcísio. Será que a gente vai esperar tudo isso? E aí o tempo de esperar tudo isso, o início da preparação para a Copa Santa Catarina já tá rolando.
2: É, eu quando vi a mensagem, a proposta do Tarcísio, eu fiquei animado a princípio. De Joinville, um cara de Joinville, já foi patrocinador do JEC.
0: Patrocinador do JEC,
2: ele, né? Ainda é, né?
0: Isso.
2: É, foi bem claro, eu vou administrar, contratar alguém que entenda de futebol. Agora, a hora que ele falou que não quer disputar a Copa Santa Catarina, pra mim tá fora. Tá fora porque o Joinville não pode parar de jogar futebol. É a matéria-prima. O Joinville existe pra quê? Pra jogar. Se o Diria, como ele falou ontem, não tiver condição de botar o time a jogar a Copa Santa Catarina, independente de SAF ou não, também tem que pedir o chapéu e ir embora. Que vai ter gente para assumir, para jogar a Copa Santa Catarina. E jogar ainda, digo mais, não como estão

0: Eu numa indústria que fabrica lá algum produto. Sim, e agora...
1: vai parar o Parque Fabril.
0: Vou parar o Parque Fabril, esperar, porque tá ruim. Não, o Parque Fabril do Joinville é o futebol, tem que jogar a Copa Santa Catarina, jogar com um time competitivo. Quem não conseguir fazer isso, ó, põe o chapéu e dá vaga para outro entrar, que tem gente para entrar para fazer isso no Joinville. Tem gente, já teve, o Joinville já teve grandes crises. E duas chapas concorrendo à presidência, duas vezes. Sim. Isso eu acompanhei. Então tem gente que tem. Já pagaram até um presidente uma vez, pra, né, que ele dizia que tinha 120 mil e tinha que sair, saiu e pagaram, arrumaram uma vaquinha lá, uns conselheiros, saiu. Então tem, agora, se não for para jogar futebol, então fecha o clube. Vai fazer o que o Joinville? Vai superar o quê? A Série B... Do catarinense, ano que vem fica quase um... Já tá com o tempo que parou, já tá quase um ano sem jogar.
1: O que eu acho assim, Mira, é uma questão assim, ó. Às vezes na vida, Dudu, tu não vai ter o dinheiro pra sair no sábado à noite.
2: Sim.
1: Tu não vai ter o dinheiro pra sair no sábado à noite, porque você economiza esse dinheiro de sábado pra fazer um churrasquinho no domingo com a família. Então, às vezes, não dá pra ter os dois dinheiros, né? Dinheiro diferente pra fazer, só a trilha que deu uma... Ui, obrigado, Nando. Você não vai ter o dinheiro pra poder fazer o churrasco no domingo e pra sair no sábado à noite. Daí você escolhe uma coisa ou outra. Quando eu falo do Joinville não jogar a Copa Santa Catarina, é por conta do cenário atual. Então você não jogaria pra fazer alguma coisa de diferente e voltar com uma outra realidade. Mas aí eu concordo com o Mira de que, assim, se você tiver uma SAF, é porque você tem uma realidade nova. Uma coisa é você não jogar a Copa Santa Catarina porque a SAF não foi aprovada, porque demorou para passar no Conselho, porque esse próprio grupo de reformulação do Estatuto do Joinville tá com uma morosidade grande. Eu acho, Gabriel, mas tá dentro do prazo, mas a gente precisa de mais do que prazo. E eu acho, sim, que a diretoria do Conselho Deliberativo do Joinville tem muita culpa no cartório em meio a tudo isso que está acontecendo, porque o Joinville está numa grave crise política e falta muito pulso da direção do Conselho em resolver esse tipo de situação. Falta muito pulso, Mira, porque se eu sou o presidente do Conselho Deliberativo, eu vejo tudo isso acontecer, eu me reúno com o Derião, com o Dartan várias vezes e falo assim, ó, ou vocês vão seguir assim ou nós vamos te tirar.
3: Até porque, Gabriel, eu acho que em alguns casos acontece um pouco daquela famosa hipocrisia, né? Porque dessa vez a gente só vai falar com as outras empresas, depois do distrato, é porque a gente vai honrar, sim, o que está escrito. Sim. Tá, mas e quem que foi visitar o CT quando tinha o contrato com a Sporteca ainda?
1: É isso, o Jaime.
3: Pois é,
1: daí? O Jaime.
3: Com
1: conselheiros.
3: Membros da diretoria do conselho.
1: Então
3: assim, é um pouco de hipocrisia que a gente, sim, escuta e visualiza. E ninguém está falando isso, tá? Eu tenho as imagens disso aí.
1: Sim, sim.
3: Eu tenho as imagens das pessoas dentro do CT. Quando tínhamos ainda o contrato. Então, assim, cara, uma coisa é uma coisa, outra coisa é outra coisa. Eu acho que a gente precisa ser leal em todos os momentos, Gabriel.
1: Sim,
3: não justo. Só nos momentos oportunos, justo, a nosso favor ou não. A gente precisa ser leal em todos os momentos.
1: Essa aí.
3: Só para deixar claro também uma outra informação de bastidor que eu posso trazer aqui. Gabriel, a diretoria não tem dúvida, tá? É o consórcio 76. Vai pro conselho, conselho aprovando, é o consórcio 76 que vai seguir os ritos.
1: Agora...
3: Tá bem já debatido isso aí em reuniões, em visitas, em estratégias e tudo mais. Agora vai, da semana que vem já ter reunião, votação e tudo mais, e como diz o Mira, né? Acelerar esse ponto para que o quanto antes seja resolvido.
0: Sim, porque você vê, outro dia houve um pedido de impeachment do ex-presidente, né? É atual, tá, de licença, mas é o Datanha. Não foi aprovado. Agora... Não dá mais para mexer com isso. Primeiro vão resolver esse problema de SAF. Tem que jogar com SAF ou sem SAF. Se eu diria, não der conta, pede o chapéu, alguém assume para o Joinville jogar. Agora entrou de novo um pedido de impeachment, agora de novo, né?
1: Ontem.
0: Para quê? Vai lá, aí essa diretoria já aprovou que tem a maioria dos poucos conselheiros que atuam. Ela tem a maioria, que não foi aprovado o impeachment. Perda de tempo. Joinville tem que... acertar, tá, agora eu vi ontem o presidente dizer que vai pedir para semana que vem a reunião do
3: Sim, a análise próxima
0: do conselho, né? Prova. os sócios. Já a Spotec ele aprovaria. Os sócios querem ver o clube andar, querem ver o clube jogar. Tá sabendo que desde que apareça alguém com dinheiro para fazer isso no clube, os sócios não querem mais ficar parado aí, essa discussão boba. É discussão boba. Prova não, pai. O sócio vai aprovar. Se vier um negócio com dinheiro, ó, vamos agora.

0: Vamos montar o time para a Copa Santa Catarina. Claro que todo mundo quer isso. Claro que vai aprovar. E perder isso fazendo uma semana, como eu disse, todos os clubes Sim. fazem rápido. Joinville, essa demora, tem 3 interessados, não tem? Tem a Sputec que saiu agora, né?
1: Tem aqui, ó. O grupo RX, o consórcio 76, Jaime e Danilo saíram. BR Futebol com a Sportec saiu também. Vai entrar essa outra situação
2: um
1: envolvendo o Tarcísio.
2: O Jaime.
1: Tá dentro dessa daqui.
2: É, dentro da. A pessoa do Jaime,
1: sim, mas o grupo.
2: O grupo é o mesmo.
0: Bem da verdade, já era pra Sputec estar aí comandando já. Quando foi aprovado ali pelo conselho,
1: sim.
0: Rápida coisa. Aí veio lá, tem que mudar o estatuto, 90 dias. Já era pra aprovar, chamar os sócios, só se aprova. Qualquer Sim. que for, só se quer o time ativo, jogando, com dinheiro.
2: Competindo, né, meu?
0: Competindo. E aprova, não vai desaprovar? Claro que não. Tem uma meia dúzia contra, mas vai lá, a maioria aprova. Então, o problema é que está muito devagar, mas precisa disputar a Copa Santa Catarina quarta-feira agora, é o Conselho Técnico.
1: É o Congresso Técnico, e tem uma questão assim que a gente não pode esquecer. Esse grupo da Pluriconsultoria é o mesmo envolvido na SAF do Brasil de Pelotas, tá, gente? Inclusive com a Greenfield, que é a empresa por trás. A proposta foi muito similar a essa proposta oferecida pelo Joinville, aqui de 170 milhões em 10 anos, lá no Brasil de Pelotas de 141 milhões em 10 anos, só que lá eles tiveram um ativo diferente, que foi a presença do Emerson, né? O Emerson, jogador da seleção brasileira em 2006, em 2002, cortado naquele time do pentacampeonato, mas é assim, é uma outra realidade de um grupo que parece que gostou de fazer isso, né? Que gostou de ter essa situação. Eu só tenho uma dúvida. E aqui, cara, uma dúvida bem genuína mesmo na questão de SAF, e prometo, me responsabilizo, de na próxima segunda-feira trazer essa informação aqui. Não existia alguma situação no Brasil de que o mesmo grupo não podia comandar dois clubes? Porque eu lembro disso um pouco na questão do Palmeiras e do Vasco.
2: Eu acho que até tem, Gabriel, mas assim, CNPJs diferentes, investidores diferentes. Um exemplo, esse consórcio 76 que você está falando... É daqui de Joinville, né? Esse do Brasil de Pelotas era quem lá, o jogador?
1: O Emerson.
2: Aqui no consórcio 76 também vai ter um jogador.
1: Pois é.
2: Já vestiu a camisa da seleção brasileira? Foi campeão brasileiro?
0: Quem é?
2: Ah, mira...
0: Mas não tem, o que tem nome do cara?
2: Não, o que tem, Miriam, é que a fonte ela sempre precisa ser preservada.
1: Ele queima
2: a fonte. Como um professor,
1: ele dá uma notícia e queima a fonte.
2: Você
1: acabou.
2: Como um professor de jornalismo, você sabe.
0: Se eu recebi alguma notícia, eu dava depois, porque essa notícia não dá para segurar. Senão alguém vai dar notícia na minha frente.
2: Mas enfim, tem também, eu acho que é assim, Gabriel, essa lei...
0: Eu já ouvi falar o nome desse cara, esqueci desse.
2: Essa lei, ela preserva mesmo isso, só que com nomes diferentes, com CNPJs diferentes. Conjectura novos negócios, né? Então,
1: justo.
2: Eu acredito que tem algum álibi aí.
1: Vamos ver, né, gente? Vamos aguardar pra ver, enfim, essa situação. O torcedor do Joinville é um torcedor que queria só campo e bola, né, gente? Que a gente estivesse aqui discutindo um pouquinho sobre formação de clube, sobre expectativa de Copa Santa Catarina. E
0: quem
1: o grande
0: será o novo técnico, né?
1: É que hoje, dia 11 de julho, a gente ainda não tem nada pra se agarrar, nada pra se firmar. Mas vamos em frente. Hora de uma rápida pausa, de um curto intervalo, e a gente já volta com mais informações direto do Estádio Miller.
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1: Horas mais 28 minutos, 11:28, nós voltamos com 89 Esportes ao vivo aqui na 89 FM com toda a tropa de elite direto do Estádio Miller, hein, gente? Olha que bacana neste sábado preguiçoso aqui em Joinville, lotado por aqui o Estádio Miller nessa ação da 89 FM durante toda a Copa do Mundo. Hoje tem dois jogos, daqui a pouquinho a gente vai falar sobre isso também, mas durante toda a Copa do Mundo a gente está presente por aqui. Só antes do intervalo, eu fiz uma provocação sobre a questão de duas SAFs. E recebi duas mensagens bem legais por aqui, falando um pouquinho sobre isso. Agradecer, né, o meu amigo, o seu Antônio, conselheiro do Joinville, que inclusive está nessa comissão de apoio aí à diretoria do Joinville, né, tentando dar, não apoio ao que a diretoria faz, tá, gente? Mas é um grupo criado dentro do conselho para tentar auxiliar em algumas decisões da diretoria. Obrigado, seu Antônio, que fala sobre a Lei 14.193, que é a lei da SAF, que ela trava de clube para clube, né? E aí a Gi também me ajuda por aqui, falava um pouquinho sobre questão de famílias e que não se enquadra, né, no que seria a questão da pluriconsultoria no Brasil de Pelotas e da pluriconsultoria também presente aqui no Joinville. Mas eu achei um histórico aqui Rapaz do céu, por isso que é bom quando a gente se organiza e
2: olha
1: tem as
2: aí,
1: coisas.
2: Olha aí.
1: Olha aqui. A Pluriconsultoria já se reuniu com o Joinville e tem um Opa. Histórico disso, tá?
2: Sim, sim.
1: Segundo um relatório que foi feito pela comissão da SAF do GEC lá de trás, a Pluriconsultoria foi a nona empresa que já tinha se reunido com o Joinville. Inclusive, com reuniões durante o ano de 2024, nos dias 15 de outubro, 18 de outubro, 28 de outubro, 21 de novembro e 29 de novembro. Inclusive, diz o seguinte aqui, nas anotações das reuniões que nós tivemos acesso. Recebemos contato telefônico e uma proposta não vinculante da empresa. Achamos a proposta pouco clara e objetiva. Isso, o registro do GEC naquela oportunidade, tá, gente? Uma reunião presencial foi marcada para o dia 21 de novembro, em Joinville. O presidente e o CEO, à época, o Felipe Ximenes, passaram... Só cuidado um pouquinho. Passaram o dia com o pessoal da Pluriconsultoria, com o Fernando Ferreira, que apresentou uma proposta vindo de um fundo chamado Yards Capital. A ver se é esse fundo que ainda está junto com a Pluri ou se esse fundo já está no Brasil de Pelotas. O Jack disse que iria avaliar a proposta, isso daí faz quase 2 anos, tá, gente? E enviar uma contraproposta. Se reuniram em São Paulo, junto ao empresário Fran Sérgio, que também está dentro desse outro movimento. A reunião foi produtiva e lá atrás, em dezembro de 2024, tinha ficado a expectativa de uma planilha financeira da Pluri. Tá aí, gente, é um documento histórico. Aliás, até me estranhei aqui sobre a outra proposta que vinha na sequência dela, né? Opa, uma proposta que envolvia o prefeito Adriano Silva. Mas
2: como assim?
1: Como pode, né, gente? As coisas acontecem aqui em Joinville. Olha só.
0: O ex-prefeito, né?
1: O ex-prefeito. Em reunião com o prefeito, tivemos dele um compromisso de que ele entraria em contato com o empresário Bruno Dancorra e com o empresário Felipe Dávila para buscar investimentos para o GEC. O prefeito disse que conversou com o Bruno, que demonstrou interesse, e seu assessor ficou de marcar uma agenda em Joinville. O prefeito indicou o Lucas, Felipe Ximenes fez uma call no dia 21 de novembro, Lucas chamou o Felipe Ximenes no dia 24 de novembro e foi assinado um documento digital no dia 9 de novembro também. Enfim, é um outro bastidor, não tem muito a ver com essa questão. Mas, cara, até o prefeito de Joinville estava no meio disso, né, Mira?
0: É muita conversa fiada.
1: Sim.
0: E não, parece que o Joinville não está precisando, que o Joinville está com dinheiro, está tudo em ordem, né? Opa, com dinheiro, tudo em ordem, está tudo bem, pode estar jogando, está aí no Catarinense. O Joinville está precisando, então essa morosidade aí é que não dá para entender. Tem que acertar a semana, disputa a Copa Santa Catarina, faz um time competitivo e bola para frente. Não adianta. Se o Derian não consegue, totalmente pede, tira o chapéu, não posso, vou sair, assume alguém aí que toca o time. Mas o Joinville não pode parar, ficar nessa conversa. Você vê, desde o ano passado esses caras...
1: Desde 2024 já tinha proposta.
0: A Espoteca está desde o ano passado. Sim, e a Espoteca principal colocou dinheiro, né?
2: Ontem eu vi. Gabriel, mas o que me
0: 6
2: chama...
0: milhões e pouco.
2: O que me chama a atenção também, assim, então, sobre o consórcio 76, a gente não pode falar também que eles chegaram agora e já passaram valor.
1: É isso aí.
2: Pode ser que eles já fizeram um estudo muito amplo.
1: Lá atrás.
2: E eu acredito
1: foi a nona proposta.
2: Exato. Então foi feito, né?
1: Foi a nona proposta.
2: Foi aberto dividendos e tudo mais, divisor. Enfim, então... Né, eu até melhoro um pouco meu raciocínio com a 76. Eu achei que eles tinham chego de surpresa e tudo
1: não.
2: E você acaba de relatar que não.
1: Novembro de 2024 e aqui a gente fazendo jornalismo, né? Passando Exatamente. As anotações das reuniões. Anotações das reuniões a gente acaba de passar aqui na 89 FM.
0: Você vê o caso da Esportec. Ela está participando da administração do Joinville desde o ano passado, não está? Botou dinheiro, 6 milhões e pouco. Por que não assumiu? Essa pergunta.
1: Sabe o que
0: foi
1: que eu
0: aprovado
1: acho?
0: Pelo conselho, foi Sim. aprovado, aí pararam. Ah, não, agora tem que mudar, não sei o que.
1: Só antes da participação da audiência no Whats, sabe o que eu acho, assim, ó, que faltou talvez um pouquinho para a Esporteca, Dudu, nesse movimento aí? Sim. A Esporteca já deixou claro que não vai assinar o distrato e tudo mais. Quando foi aprovada para a Esporteca apresentar a proposta no conselho, tinham 3 condições. Uma delas era 1 milhão.
2: Sim.
1: Uma delas era 1 milhão. Se a Esporteca garante esse 1 milhão agora, que tinha sido lá...
2: Prometido já?
1: Não, pelo menos os funcionários estavam ok. Aí era, já não tinha esse outro
2: Eram melhorias desgaste. No CT e tudo mais.
1: Isso. Então, se pelo menos esse 1 milhão a Esporteca tivesse colocado na mesa agora, a situação talvez podia ser 8. 11 horas mais 34 minutos, hora das participações que chegam pelo WhatsApp da 89.
14: 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Bom dia, Gabriel Fronze, Dudu e Mira. Mira, o Joinville já tá quebrado faz anos, não é de agora, Mira. Por isso que a gente tá assim, o nosso Joinville está assim, sério, Mira. Tá? Porque incompetência de diretorias. Ah, isso aí é complicadíssimo. Os caras não querem largar o osso porque eles estão ganhando por fora. Pode contar com isso. Estão ganhando por fora. A partir do momento que chegar uma empresa que vai tocar o Joinville Esporte Clube sem intermédio desse pessoal, vai funcionar. Beleza? Essa é a minha opinião. Um abraço a todos aí. Hélio do Comas.
1: Valeu, Hélio.
15: Bom dia, tropa.
1: Oi.
15: Tudo bom pra vocês aí? É, eu acompanhei bastante ontem, só que eu não sei se peguei 100% ali. Chegaram a perguntar pra ele por que confundiram ali, né, o centenário ali, pra depois botaram 150 anos, né? Nem sei como fala essa palavra certa ali, né, mas chegaram a perguntar pra ele, não.
1: Não, o presidente não falou sobre o fato de ter colocado sexto e centenário, né? Não.
2: Julho em inglês também.
1: Né? Julho em inglês. Vamos lá.
16: Bom dia,
1: mais
16: tropa.
1: Uma do Whats. Oi.
16: Cara, aproveitando que o Mister tá aí, já pode mandar em primeira mão quem vai ser o técnico do Jack, né? Anunciando o Dudu Silva, isso, Mister? Levando do Vila Nova.
2: Não, eu tô na Circus, tá muito bom lá.
1: Ai, ai. É isso, gente. Participações que chegam na WhatsApp da 89 por aqui, 11h36. Lembrando que estamos ao vivo aqui no Estádio Miller. Rodada da primeirona mantida nesse final de semana mesmo, com essa condição de chuva aí, né, Dudu?
2: É, os gramados molhados, mas os jogos de hoje ocorrerão de forma normal, Fronze.
1: É isso. É, até porque rolou bastante polêmica na semana passada, né, Mira? Com o fato de da primeirona ter sido adiada e das outras divisões da Liga Joinvilense de Futebol terem acontecido normalmente.
0: É uma confusão desgraçada. Você, o time do Cercos reclamou, e com razão, quando foi realizada aquela rodada com o campo totalmente encharcado, né? Reclamou. Olha, não devia jogar. Aí, na sexta-feira, havia uma previsão de chuva que não veio.
1: Sim.
0: E o Cercos reclamou. Por que alteraram agora? Por que não mantiveram os jogos? Então, assim, depende do tempo, depende. Mas, para mim, sabe o que tem que fazer? O problema é que não dá para fazer, porque tem os Cercos, esses times, tem muitos jogadores de fora que vêm. Eu deixava a decisão pro árbitro na hora. O árbitro decide se dá para jogar, se não dá. Paciência. Seria o mais sensato, eu creio. Tem esse problema, que os clubes também aí têm as despesas do pessoal que viaja aqui. Mas tá aí, agora hoje sai, né, Dudu? Hoje não...
1: Vamos lá, são 3 jogos neste sábado, tá bom, gente? 11h37 aqui na 89, hoje com Cercos e NB, Pirabeiraba jogando contra o América e o Estacaville jogando contra o Caxias, todos os jogos às 3h15 da tarde. O jogo do Estacaville acontece no estádio Ernesto Lan Sobrinho, no Ernestão, ali no Bucarém. O Pirabeiraba joga em casa lá na Sociedade Guarani, no estádio Oscar Castella. E a Cercos também joga em casa no José Paulino Vieira. E amanhã, outros 3 jogos às 10h15 da manhã. Como eu gosto desse jogo de manhã da primeirona, Tamina. 10h15 da manhã, lá na Demar Garcia, tem o jogo do Panágua contra a Serrana. E também domingo pela manhã, lá no Papagaio, no Boa Vista, às 10 horas, tem o Pará jogando contra o Palmeiras. Fechando os jogos desta rodada, amanhã, 3h15 da tarde, lá no Ouro Verde, lá na Vila Nova, a Aviação joga contra a equipe da Serbi. Lembrando que a primeirona tem a Estacaville na liderança com 10 pontos em 4 jogos, seguido de Caxias América e também no NB. Lá embaixo, brigando contra a degola do rebaixamento, Palmeiras, Pirabeiraba, o Pará e também a Serrana. 11h38. Vamos fazer o seguinte, adiantar mais um intervalo aqui no 89 Esportes, porque na volta do break tem muito de Copa do Mundo. A classificação da Espanha ontem, a em França já está lá, e hoje a gente conhece mais 2 semifinalistas do Mundial.
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1: Horas mais 43 minutos, 11h43, a gente volta aqui com 89 Esportes. E como a pureza das crianças é um negócio legal, né? Veio aqui agora há pouco o Alan, né, nosso amigo aqui, o Alan com dois L's, Thaísa, com dois L's, vai falar assim, ó, pode mandar um beijo aí pra mim, falar o meu nome na rádio. O Alan deve ter o quê? Uns 5, 6 anos, tá aqui trocando figurinhas também. Cara, que gostoso esse clima aqui no Estádio Miller. Clima genuíno, né, gente? Genuíno aqui na maior cidade do estado, aqui no Shopping Miller, que tão bem nos acolhe durante toda essa Copa do Mundo. Copa do Mundo que ontem, Mira, teve a classificação da seleção espanhola com requintes de crueldade para a Bélgica, hein, Mira? A substituição do goleiro Thibaut Courtois, que disse que estava com dores nas costas, uma dor no quadril que impossibilitava ele de fazer jogada com os pés, ele acaba sendo substituído e o goleiro que entra falha no gol que dá a classificação para a Espanha.
0: Que barbaridade, né? Mas agora eu vou dizer uma coisa, eu tô vendo times fazendo gols, 45, a Espanha duas vezes, né? Mas sim, tá merecendo a vitória. jogou mais, criou mais chances. A Espanha
1: jogou bem mais.
0: Tá merecendo. Eu vou dar um exemplo. O Brasil e o Japão, o Brasil fez o gol aos 50 minutos, o gol da vitória, né?
1: Mas merecia.
0: Também merecia. Ela pode enfiar uns 4, só que aquele goleiro do Japão pegou tudo.
1: Concordo, Miro.
0: A maior defesa que ele fez, eu fiquei chateado, que seria até hoje o gol mais bonito da Copa, aquela arrancada do Vinícius Júnior de planta do mundo, botando gol na gaveta do adversário, e ele com a ponta dos dedos e quase tirou a do Martinelli. Sim. O Martinelli foi um chute mais central, né, mais forte, aí não tinha como defender. Então quando o time merece, se tá um jogo daquele encanhado, de repente acha um gol, mas esses times que estão fazendo gol aos 45, estão pressionando, estão atrás do gol, o gol pode acontecer até o último minuto. Espanha e França, para muitos, inclusive eu entro
1: uma final antecipada?
0: É quase uma final antecipada, né?
1: Ah, Mira, mas do outro lado eu acho que assim, ó.
0: Vai ter Argentina e Inglaterra, vai ser Argentina e Brasil, né?
1: Ó, Mira, eu vou te dizer um negócio. Eu acho que o melhor técnico que faz trabalho nessa Copa do Mundo é o Didier Deschamps. Ah, Gabriel, mas daí é fácil trabalhar com a França, mas o que eu acho...
2: Olha, não é tão fácil não.
1: O que eu acho, entre o que a França pode apresentar e o que ela está apresentando é o mais próximo. Mas o trabalho da Inglaterra... é bom demais.
0: Eu vim hoje pra cá, eu vi que o cara tinha uma certa idade, eu podia fazer essa pergunta. Bom, esse time da França, não sei o quê, eu digo, é um grande time. Um grande time, é o melhor que tem.
1: Sim.
0: Aí eu disse, mas você, quem é melhor pra você, o Brasil de 82 ou a França de hoje? É algo pra se pensar.
1: Não, mira, se a França de hoje perde, se a França perde essa Copa do Mundo, eu acho que ela se enquadra no Brasil de 82, ela se enquadra na Holanda de 74, na Hungria de 54, de grandes times que eram
0: Brasil
1: os grandes
0: favoritos. Brasil de 2006.
1: Mas o Brasil de 2006 eu já acho que nem foi tão mágico assim, tinha uma expectativa.
0: Tinha jogadores, isso. Mas não jogaram, mas o de 82 é citado como o maior.
1: Sim, sim.
0: O maior time, né? O maior time de todos ainda é o Brasil de 70 que ganhou, né? Mas é isso, então o futebol às vezes tem. E esse time do Brasil 82, 86 foi praticamente o mesmo time, o mesmo técnico, Tele Santana, e também não passou das quartas de final. Então às vezes tem.
1: É que a gente tem algumas mudanças assim em 86, né, Mira? 86 muda o goleiro, que é o Carlos, muda o lateral
0: bem
1: direito.
0: Melhor que o 82 era o Valdir Pérez.
1: É, aí muda o lateral direito, que é o Josimar. Aí o Edinho já volta a jogar, o Edinho não tava.
0: Isso. O Edinho também era um bom zagueiro.
1: Tava na reserva.
0: Entrou
1: o alemão no meio de campo. É, entendeu?
0: O Casagrande de centroavante.
1: O Careca de centroavante.
0: É, entendeu? Mas machucou, depois entrou o Casagrande.
1: Então assim, muda bastante de 86. Mas,
0: não, mas muda pouco, era a base do time, a estrutura era a mesma. Tava o Falcão, tava o Sócrates, né?
1: Tava o Zico tava machucado, o Júnior tava na esquerda, e eu concordo contigo.
0: É, o Zico foi o mesmo caso do Neymar. Foi machucado, fez o tratamento, entrou e aí aquele pênalti lá, né, que ele teve que dar, que o Sócrates deu para ele bater. Mas tinha time. O time de 82 do Brasil é um time hoje citado por todo mundo como um grande time.
1: Olha só, antes da gente voltar a falar de Copa do Mundo, 11 horas mais 47 minutos, a informação não demora para chegar, tá? Informação que acaba de chegar aqui sobre o Conselho Deliberativo do Joinville. É um ofício encaminhado ao Conselho Deliberativo do Joinville, assinado pelo presidente Nerian Campos, tá?
2: Sim.
1: Então, ó,
2: já está na mão do Conselho, Gabriel.
1: Já está na mão do Conselho um pedido que requer a apresentação, debate e deliberação sobre a proposta da Constituição da SAF apresentada pelo consórcio 76.
2: Conforme falamos há minutos atrás aqui.
1: É isso aí, ó. Então tá aí, ó. Acaba de ser expedido pelo Joinville o ofício número 8 de 2026, que tá aí, ó, tem uma fundamentação estatutária legal, né, falando sobre a legitimidade da solicitação, a competência exclusiva, a obrigatoriedade integral dos termos, a submissão das propostas. Então tá aí, inclusive com uma sugestão de calendário.
2: Exato.
1: Uma sugestão de calendário nesse ofício da diretoria de Joinville. Gente, tiramos o último bloco aqui para falar de Copa do Mundo, mas o Jack não pede licença, tá? Quinta-feira, uma reunião extraordinária para a apresentação formal da proposta. Sexta-feira, uma reunião extraordinária para a apresentação da proposta do grupo ERX. Na outra quinta-feira, sessão de debate e esclarecimento sobre os conselheiros. E na outra semana, dia 28, uma sessão para votação formal. E no dia 14 de agosto, já Assembleia Geral dos Sócios. Ô, Dudu.
2: Pra definição. Menos de um mês, Gabriel.
1: Eu vou te dizer um negócio, tá? A diretoria tem várias críticas, eu faço várias críticas.
2: Foram mas bem nessa.
1: Essa eles foram bem, tá? Já dá definição aqui, ó.
2: E o sócio vai, torcer, vai escolher...
1: Não, a diretoria já foi... Gente, assim, ó. É um mês até a Assembleia do Sócio. Independente de quem tiver, agora tá na mão do conselho.
2: Sim.
1: As propostas estão aí, o conselho que vira à noite aí se quiser. Entendeu? É assim, ó. Eu tenho várias críticas, mira, a diretoria do Joinville... Mas eu acho que nessa eles foram bem, tá?
0: É, eu ainda digo que demorou um pouco. Já era pra estar em prática isso. Porque quarta-feira tem o Conselho Técnico da Copa Santa Catarina. É o prazo que o Joinville tem pra confirmar se participa ou não?
1: Sim.
0: Ou participa, tem que confirmar que vai participar. Faltava não participar, torcendo pra esse negócio dar certo. Porque deve começar aí pela segunda quinzena de agosto a Copa Santa Catarina, né?
1: Sim, sim.
0: Deve começar. Então é isso. Isso já podia ter sido apresentado.
1: Não, mas mira,
0: agora,
1: vamos,
0: pelo
1: vamos,
0: menos,
1: não, é isso.
0: Agora pelo menos tá aí uma ordem cronológica, com tempo, né? Dentro do tempo.
2: E uma proposição de calendário, né? Onde todos têm o mesmo tempo, o mesmo prazo e o sócio torcedor defina a melhor proposta.
0: Exatamente. Vamos esperar que agora vá. Que seja aprovado e acabou-se isso.
1: E que agora a diretoria do conselho também se movimente, né?
0: É.
1: Porque agora a bucha tá com eles. Vamos lá, vamos ter que ter um pouquinho de vida aí na direção do conselho deliberativo do Joinville para poder fazer as movimentações e as coisas acontecerem. Eu só acho, reiterando que ainda não concordo na forma como as coisas foram feitas nessa rescisão com a Sporteca, que a Sporteca vai se manifestar. E eu não me surpreenderia se a Sporteca fosse na justiça tentar se movimentar em meio a esse posicionamento do Joinville. Acho que pode dar pano pra manga.
0: É, se a justiça demora, a não ser que ela consiga uma liminar, né?
1: Um mandato de segurança, né,
0: Miguel? É, já pode conseguir, pode não conseguir também, né? Depende muito do juiz lá, a gente nunca sabe o que sabe. Mas tem que fazer, tá aí o caminho seguido. Eu já disse, já era pra ter fechado com a Sportec, já era pra estar atuando aí. Essa que é a verdade.
2: Mas, Gabriel, e mais um tema da gente deixar bem colorido aí. Mais uma vez 89 na frente, né?
1: Pô, que legal, cara.
2: Mais
1: que
2: uma
1: legal.
2: Vez 89
0: isso
2: tendo as primeiras informações.
0: Isso não é novidade, meu sim. Caro. Graças a Deus.
2: E eu estou com um contato aqui. É, tudo indica que até a próxima quarta-feira, claro, com a sua autorização, Gabriel, o Fernando esteja ao vivo conosco.
1: Legal,
2: pro
1: legal.
2: Bate-papo,
1: bacana,
2: pro,
1: bacana,
2: né,
1: bacana.
2: Pra escutar como a gente fez com o Tega, fez isso. Com outros, eu acho que...
1: Com o Jaime, né?
2: Isso. Eu acho que isso é um jornalismo que eu sempre cobro de forma leal, ouvir todos, não só nos momentos bons... Nos ruins também, mas ouvir a proposta e fazer com que o torcedor fique cada vez mais aclarado sobre as suas dúvidas, porque no final do dia, no final das contas, Gabriel,
1: é o torcedor,
2: é o sócio torcedor que vai ter que definir.
1: Boa, Dudu, é isso mesmo e importante, né, gente? 11h52 é o movimento de jornalismo aqui da 89 FM, antecipando por aqui em primeira mão, tá? Sugestão da diretoria do Joinville com um cronograma de calendário para apreciação das propostas, não só do consórcio 76, mas também do grupo ERX. Tá aí, gente, cartas estão na mesa e agora a bucha tá com o conselho, né? A bola, eu falo muito isso lá na empresa, sabe? A bola de repente tá comigo ou a bola tá com o outro, tem que esperar. Agora a bola tá com o conselho deliberativo, que se eu sou da diretoria do conselho, eu já me manifesto hoje. Se vai ou se não, se acata ou se não acata. Porque assim, se o pessoal tiver de férias, tiver aí subir a montanha, esses outros negócios, daí não vai dar. Então assim, ó, se manifesta hoje...
2: Até porque no formato que a gente tá vivendo, Gabriel, respeitar o prazo não é o suficiente.
1: Não,
2: a gente tem que antecipar os prazos.
1: Não, e o que eu digo é assim, Dudu, tem que se posicionar. Se vai convocar ou se não vai convocar, vai ter que ser uma
2: se
1: prerrogativa.
2: Aceita o ofício,
1: isso,
2: não.
1: Mas... O que a diretoria do conselho não pode fazer agora é pecar por omissão ou falar que na segunda vai ver, porque agora tá passeando com os filhos, essa outra coisa. Gente, agora precisa de celeridade e é isso que o Joinville carece no momento. 11h53, só antes da gente fechar por aqui, temos dois jogos hoje. O duelo da Noruega com a Inglaterra. Jogo importante, hein? Hoje, 18h, horário de Brasília. Seleção inglesa que vem muito bem nesse trabalho com o técnico Thomas Tuchel contra a Noruega, que eliminou o Brasil. Noruega de Haaland, Noruega de Sørloth, de Nusa, de Odegaard no meio de campo. Mas do outro lado, é uma Inglaterra de Harry Kane, de Bellingham, de Elliot, de John Stones e principalmente de Pickford. O que você acha que dá, hein, Mira?
0: A Noruega tá aí, já tá de meio de graça, né? Entrou aí... graças ao Brasil, que
1: sim,
0: aquela passividade, perdeu o pênalti, perdeu o gozo, né? Independente disso, era para ter passado. Graças ao Brasil, a Noruega está aí. Não vai passar da Inglaterra, não. A Inglaterra é favorita, como a Argentina também é favorita contra a Suíça. Vai dar pena que não vai dar aquelas semifinais que era preconizada por bastante gente, inclusive por mim.
1: Brasil e Argentina. Argentina,
0: Espanha e França. Então a Inglaterra também vai. Mas a Inglaterra é um grande time, né?
1: Sim.
0: É um grande time. Inglaterra e Brasil seria um grande jogo hoje. Seria um grande jogo. Mas é Inglaterra e Argentina. E daí vamos ver quem vai para a final.
1: A Argentina tem cara de Argentina nessas quartas de final, hein, Dudu?
0: É o Messi,
1: de
0: né?
1: Dibu Martínez no gol, Molina, Romero, Lisandro Martínez e Taliafico na esquerda. Paredes, Rodrigo De Paul, McAllister e Enzo Fernandes, Lionel Messi, Julian Álvares. O Almada foi pro banco e a Argentina tem a cara daquele time mordedor, pegador e que vai incomodar.
2: Eu acho que, né, a minha opinião, tô bem no começo da Copa, me mantive aí. Argentina e França fazendo uma decisão. Mas o que esses dois sistemas defensivos possam assustar e entregar a paçoca no final da Copa, não está escrito. O sistema defensivo da Argentina não é um dos melhores. Toma gol todo jogo, sim, dois, três gols, enfim. E o da França cai entre nós, né? Ele dá cada susto no torcedor francês, que não é fácil. Só que do meio para né? frente, do meio para frente, as duas seleções são.
0: A Argentina também feras. Pegou um bom caminho. Chegou aí para a prorrogação com
1: Cabo Verde.
0: Cabo Verde. Pegou um bom caminho também, mas tem que aproveitar. Tem que aproveitar. Aproveitou, sim, chegou merecidamente e deve ir para a final.
1: Programa de manual por aqui, hein, gente? Repercutimos bastante a situação do Joinville e trouxemos mais uma vez essa informação em primeira mão sobre o encaminhamento do ofício número 8 de 2026 da diretoria do Joinville, falando sobre um calendário para a resolução das coisas envolvendo o SAF, e também falamos de Copa do Mundo. 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
0: E vamos assistir, contrariados, mas vamos assistir esses dois grandes jogos hoje da Copa.
1: Valeu, Dudu Silva. Boa sorte hoje, boa sorte à Primeirona e aos outros clubes também na Primeirona Joinvilense. Um abraço.
2: Um abraço, até daqui a pouco. Valeu.
1: Valeu, gente. Também agradecendo ao meu parceiro Nando, que esteve no comando das carrapetas do 89 Sports. Nós vamos tirando o time de campo por aqui, mas você segue com muita música boa na 89 FM. Hora da minha querida parceira Diza Reit assumir o microfone da rádio número 1 de Joinville, a rádio Joinvilense de verdade.
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4: 11:57.
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0: Boa tarde, Joinville! Sou Disa Reite, vou fazer companhia pra você nessa tarde, 11 de julho.
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0: Seja bem-vindo a mais uma edição do Seleção 89. Gente do céu, depois aí da saída de campo do 89 Esporte pra tropa de elite, sabe quem tá chegando agora? Elas, as 11 músicas convocadas para entrar em campo para você aqui na 89 FM. Faz o seguinte,

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0: Melhor me bloquear com Felipe Rodrigo, 89 FM, Joinvilense de Verdade. Meio-dia, 12 e 18, na verdade, aqui pra você. E uma boa tarde.
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0: 89 FM, Joinvilense de verdade. Você curtiu aqui com a gente as 11 músicas selecionadas pra você que entraram em campo. Vamos fazer o seguinte, a gente vai pro rápido intervalo. Daqui a pouquinho a gente volta com muito mais pra você. 89
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0: 89 FM Joinvilense de verdade. Chegando mais música pra você. Aumenta o som e vem com a gente. Viver longe de você não dá. Guilherme Santiago. Boa tarde, meio-dia e 36.

0: 89 FM, Joinvilense de verdade. Você curtiu aqui com a gente Amar de Novo com Paula Fernandes e Superação Digital com Xande Avião e a participação de Zé Vaqueiro. Gente, Seleção 89 vai ficando por aqui. Eu continuo com você no Estrelando 89. E daqui a pouquinho, do break, viu, gente? Temos aqui convidado no Estrelando 89. 89.
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1: 89 FM. 89 FM, Joinvilense de verdade. A gente começa agora com Estrelando aqui pra você. Você tá afim de soltar a voz? Que seja por curiosidade, que seja também porque você quer, talvez, uma carreira nova na vida, a gente nunca sabe. Então faça o seguinte, hashtag Estrelando89. Você vai enviar para o nosso WhatsApp, 991210089. E faz o seguinte, não esquece de colocar o seu nome e também seu bairro. E a gente vai conversar com você e vai te encaixar aí numa data, certo? Você pode enviar durante o programa Estrelando e também durante o programa TPM Tarde Papo e Música, que vai ao ar de segunda a sexta-feira, da 1 até às 5 da tarde. E hoje, estrelando aqui com a gente, nós temos ele, o nosso queridíssimo, que está debutando aqui no Estrelando 89, Júlio César. Boa tarde.
2: Boa tarde, aqui é o Júlio César, seu comunicador do Estrelando 89. Aumente o som, que está chegando a música Dois Amigos com Léo Magalhães.
1: Muito

0: Mais de 20 anos.
1: Mais de 20 anos. Então você é mais joinvilense que muito joinvilense, não é verdade?
0: Coração totalmente joinvilense.
1: Opa, coisa boa. Casado, tem filhos?
0: Sou casado, dois pets apenas.
1: Dois pets? Oh, e aí não tem filho por enquanto?
0: Por enquanto não.
1: Olha só, mas eu te falo uma coisa, hein? Ter filho é muito bom, viu? Não, é maravilhoso ter filhos. Me arrependo por não ter tido mais, mas é assim, é a vida, não é mesmo? Júlio, você. O seu sobrenome é?
0: Sari.
1: Sari, Júlio César Sari. Você gostaria de ser chamado essa tarde de Júlio César apenas? Júlio, senhor Sari? Porque a gente tem que batizar você de um nome aqui.
0: Não, eu sou o Júlio. Eu sempre falo pra todo mundo pra não esquecer de mim. Eu sou Júlio, agosto, setembro.
1: O Júlio, agosto, setembro. É. Então vamos lá. Então você está sendo batizado agora como o nosso comunicador por um dia, o Júlio.
0: Perfeito. Ah.
1: Pode ser então, Júlio, agosto, setembro, não, só o Júlio. O Júlio que está aqui com a gente está sendo batizado aí como nosso comunicador por um dia. Júlio, tem aí um trava-línguas que a gente quer dar uma aquecida nessa voz. Vai lá, faz pra mim, vai.
0: Excelente.
1: Vai.
0: O tempo perguntou pro tempo quanto tempo o tempo tem. Trazei três pratos de trigo para três tigres tristes comerem.
1: Muito bem. Você que antigamente falava problema, como é que falava antigamente?
0: Problema, que fala em Curitiba.
1: Problema. E leite quente?
0: Leite quente.
1: Agora, vina. Exata. A vina, tá muito que bem, viu? Vamos fazer o seguinte agora? Agora eu quero que você chame a música pra gente, uhum. Tá? E você oferece essa música pra quem?
0: Vou oferecer pra minha esposa, Janaína.
1: A Janaína. Beijo pra você, Janaína. O maridão tá aqui, ó. Nos microfones da 89 FM. Vai lá então, meu querido. Chama a música, vai.
0: Aqui é o Júlio, seu comunicador no Estrelando 89. Aumente o som que está chegando a música Dois Amigos com Léo Magalhães.
1: Vamos ouvir.
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0: 89 FM Joinvilense de verdade. O que que tocou agora? Vai lá, Júlio.
1: Você curtiu o peão todo tatuado com o Geninho? E antes com a música Te Assumi pro Brasil com Matheus e Cauã.
0: Muito que bem!
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1: 1:22.
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1: 89 FM, Joinvilense de verdade, estrelando 89. Hoje é comigo, Júlio, seu comunicador por um dia.
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0: 89 FM, Joinvilense de verdade. Júlio, conta uma coisa pra gente. É, você que trabalha com TI, tem alguma coisa engraçada assim que já aconteceu no teu trabalho e que tu poderia assim dividir com a gente?
1: Ah, muitas coisas engraçadas acontecem no ramo de tecnologia. Já aconteceu de nós pedirmos para o usuário fechar a janela e a gente ouve ele batendo a janela nas costas, né?
0: Eita!
1: Às vezes a interpretação do nosso usuário, do nosso ouvinte lá, não é exatamente igual a nossa. Então, alguns requisitos são importantes para ele operar a nossa tecnologia.
0: Olha, mas essa da fechar a janela, eu gostei. Gostei. E tem mais alguma coisa, assim, que você lembra?
1: Ah, acontecem coisas muito engraçadíssimas, assim. E também algumas pessoas que ficam chateadas com a gente, porque não entendem exatamente, né? Não está na mesma frequência, né?
0: Exatamente, porque às vezes, o problema às vezes nem é no programa, às vezes nem é no computador. É aquela pecinha que fica sentada na frente do computador, que não apertou o botão certo, né, Júlia?
1: É comunicação. Tudo se resume a comunicação, Diza.
0: É isso.
1: Eu gosto muito da área da aviação, que eles têm a técnica de cotejamento. Então, assim, é recebido um comando, a pessoa que recebeu replica ela para garantir que foi recebida de acordo. Isso é uma das técnicas legais para se garantir que a informação chegou na no destino.
0: Tipo um telefone sem fio, mas com fio, é isso?
1: Exatamente.
0: Olha.
1: Eu repito a informação que você me passou para garantir que eu vou realizar aquele comando que você realmente espera que eu realize.
0: Olha que legal. É tipo, lembra, a mãe pede pro filho comprar tomate, batata e sal. Aí ele vai repetindo para não poder esquecer. Mais ou menos isso.
1: Exatamente.
0: Olha só. Tá vendo? Eu já posso trabalhar indo na área, então. Júlio, vamos fazer o seguinte? A gente tem uma música agora que vai começar, tá? Que tá aqui, ó. Aqui no nosso... Aqui, ó. Uhum. Tá vendo aqui? Certo. Porque o Júlio, gente... Ah, Júlio, deixa eu fazer outra pergunta aqui pra ti. Você tá aqui hoje porque você gostaria de estar no meio da comunicação da rádio? Ou você tinha curiosidade? Como é que é? Vai lá.
1: Muita curiosidade, Diza, e eu realmente gostaria de aprimorar as técnicas vocais para que eu consiga desenvolver melhores habilidades de comunicação.
0: De comunicação, porque você também já falou que você é instrumentista, certo? Isso. Também está pensando em canto.
1: Exato.
0: Exatamente. Que tipo de canto?
1: Na verdade, a capacidade de treinar o canto é para que eu chegue no meu objetivo final, que é de palestras.
0: Ah, você quer palestrar.
1: Então,
0: oratória, clareza na fala.
1: Isso.
0: E você sabe que a rádio é muito boa para isso, né?
1: Não tenho dúvida.
0: Porque você tá se ouvindo e você tá falando no microfone, você tá ouvindo as palavras certinho aqui, ó. Isso é muito bom. Júlio, agora sim, eu quero que você fale aqui, ó. Tá vendo aqui, ó? Tô mostrando aqui para você, ó.
1: Tá bom.
0: Tá bom? Uhum. E esse aqui é o cantor, certo? Perfeito. Bora lá, então? Conta pra gente, vai. Quem tá chegando?
1: Você vai ouvir agora Cara a Cara com Vitor e Luan.
0: Bora lá!
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0: Cabaço, você curte aqui na 89FM, Joinvilense de Verdade. Diego e Arnaldo com Resumindo. E o grupo Menos é Mais com Saudade Inconveniente.
1: Muito que bem. Obrigada, viu? Vamos lá.
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0: 1:42.
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0: Eu, Júlio César, só ouço 89FM Joinvilense de verdade.
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1: 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Você tá curtindo agora, Estrelando 89, com ele, Júlio, aqui com a gente. Júlio, super especial. Júlio, deixa eu fazer uma pergunta pra você. A gente, praticamente quase a Copa pro Brasil, né?
0: É verdade.
1: Praticamente não, acabou, né? Porque nós já fomos pra casa muito cedo. Você sabia, você tinha essa convicção de que o Brasil ia embora assim tão cedo pra casa?
0: Acredito que todos nós tínhamos muita esperança de que tivesse, o Brasil tivesse a capacidade de pelo menos evoluir um pouco mais, né? Que ficasse entre os oito e nós estivéssemos aí no topo. Acredito que foi um pouco decepcionante.
1: Foi, né?
0: Mas tivemos muitas chances, né, no jogo e realmente não conseguimos fazer o gol.
1: Você concorda que aquele pênalti que foi perdido ali no primeiro tempo, ali já início de lá do jogo lá, teria que ser batido pelo nosso queridíssimo Vini Júnior?
0: Polêmico isso, hein?
1: Pois então, o que, é que você acha?
0: Olha, algumas pessoas têm falado, inclusive, sobre o problema com bets, então o assunto é bem polêmico. Realmente, tínhamos a esperança, nós queríamos que o Vini Júnior batesse, fizesse o seu papel, né?
1: Uhum.
0: De bom jogador e bater esse pênalti para nós. Foi muito estranho realmente a decisão em cima da hora, né?
1: Em cima da hora de colocar aquele rapaz. Era o Bruno, né?
0: Bruno.
3: É o Bruno. Colocaram o Bruno ali na para bater aquele pênalti. E sabe que o meu marido comentou isso hoje. Eu não sabia e também não sei se isso é verdade, porque foi um assunto assim solto que ele comentou. E que ele disse assim para mim, você sabia quem é quem tem o recorde de pior, que mais jogou fora em pênalti em Copa do Mundo? Falei, não, o Messi. Falei, o Messi? É, o Messi, ele é o cara que menos acertou pênalti na Copa. Ele tem esse número para ele. Falei, pois é. Ele falou, sabe por quê? Porque quem é que quebra a louça? É quem lava a louça. Então, assim, às vezes, para você proteger alguém, você acaba substituindo ele para não fazer feio. Mas no final, gente, o que tem? O que tem o Vini Júnior também ter perdido um pênalti aquela hora?
0: É. Não, mas o que fica na nossa mente é, por que bateu tão mal?
3: Sim.
0: Ele bateu muito mal o pênalti.
3: Você acha, então, que foi comprado?
0: Foi numa meia altura.
3: Não quer
0: prefiro
3: dizer.
0: Prefiro não opinar.
3: Como não opinar? Sabe que semana passada a gente teve uma advogada aqui. Qualquer coisa a gente conversa com ela. Vamos fazer o seguinte, tá chegando mais música pra gente. E é agora.
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0: Quem gostou, joga a mão e grita aí, vai!
1: 89 FM fazendo sua tarde mais musical aqui comigo, Júlio, no Estrelando 89.
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1: 2 horas.
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0: 89 FM, João Vilense de Verdade, você está curtindo aqui com a gente, Estrelando 89, com ele, Júlio, nessa tarde chuvosa em Joinville, 19 graus.
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3: A Defesa Civil da nossa cidade acendeu o sinal de observação para este fim de semana por causa da chegada de uma frente fria. Entre o final da tarde de hoje e a noite deste sábado, o tempo pode mudar rápido, trazendo temporais isolados e pancadas de chuva pontualmente intensas. O risco é considerado de baixo a moderado para alagamentos rápidos, enxurradas e ventos fortes que podem causar destelhamentos ou queda de galhos. A Defesa Civil orienta a não arriscar a travessia em ruas alagadas e a ficar longe de postes e placas. Para receber os alertas direto no seu celular, mande agora o seu CEP por SMS para o número 40199. Em caso de qualquer emergência, chame a Defesa Civil no 199 ou nos nossos bombeiros voluntários no 193. 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
0: Hora certa, 2:06.
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0: 2h22.
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11: 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Você está curtindo Estrelando 89 com Júlio aqui nessa tarde, estrelando essa companhia maravilhosa, conversa bem, inteligente. Júlio, me diz uma coisa, que tal, como é que está a previsão do tempo para hoje e amanhã? Vai, conta para nós.
0: Diza, vamos atualizar a nossa linha do tempo, porque hoje o sinal é de atenção.
11: Opa!
0: O céu está nublado e carregado. E o nosso alerta meteorológico confirma as pancadas de chuva para esta tarde, com máxima travada nos 18 graus.
11: Tá gostoso.
0: O ponto crítico vem à noite, com previsão de temporal na cidade.
11: Opa!
0: A temperatura cai para os 15 graus.
11: Já vai estar mais frio.
0: Se for sair hoje à noite, reduza a velocidade e leve o guarda-chuva.
11: Muito bom.
0: Já para domingo, amanhã, o dia será de sol entre nuvens e períodos de céu nublado. Mas a temperatura fica bem agradável, com a máxima chegando aos 21 graus à tarde. À noite, o frio volta de leve, com mínima na casa dos 14 graus.
11: Eita.
0: E bastante nebulosidade.
11: Que coisa maravilhosa, muito obrigada. Previsão do tempo é com a 89 FM.
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4: O que

0: Você curtiu aqui com a gente, Olho Marrom com Luan Santana, Simplesmente Acontece, aí com a participação de Ana Castela Péricles e Rotina Programada com Marcos Ibellucci. E aí, hein? Conta pra gente, Júlio.
1: 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Faça como eu, Júlio César, que me inscrevi para o Estrelando 89.
0: Isso, muito que bem!
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1: 2:44.
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3: 89 FM. 89 FM Joinvilense de verdade, nessa tarde no Estrelão do 89, a gente tem ele, Júlio, o Júlio César, que está aqui com a gente. Você, qual é a sua origem, Júlio?
4: Polonesa.
3: Polonesa, olha só, Júlio que é uma origem polonesa e que agora é um joinvilense de verdade, que já comeu home ops e eu não, mas eu também não sou joinvilense 100%. Assim, não nasci aqui, mas já me considero joinvilense, mas não comi home office porque eu não consegui, sabe, Júlio? É difícil, né?
4: É desafiador.
3: É desafiador, exatamente. Vamos fazer o seguinte, eu tenho 11 perguntas bem rapidinhas aqui, bate-bola rápido. E eu quero fazer umas perguntinhas pra você e eu quero que... pra gente te conhecer um pouquinho melhor. Vamos lá, então. Uma qualidade do Júlio.
4: Lealdade.
3: Ah, você é super leal, Júlio.
4: Sempre.
3: É, mas que tipo de lealdade?
4: Geral, aos meus propósitos, aos compromissos, aquilo que eu assumo vai ser feito.
3: Que coisa boa. Vamos lá, uma música marcante.
4: Uma música marcante é Franguinho na Panela, Liu e Léo.
3: Ele fala desse Franguinho na Panela desde quando ele chegou hoje aqui, vamos lá. O que te motiva?
4: Me motiva a sair da inércia. Eu gosto dos desafios.
3: Olha só. Isso é bom demais. Um arrependimento.
4: Arrependimento? Ter demorado para entender o meu espírito empreendedor. Eu gostaria de ter descoberto antes sobre algumas coisas que hoje eu tenho muito orgulho de fazer.
3: Sabe que é interessante porque tudo que você está fazendo hoje, você está começando, você falou que você toca teclado, você tem um propósito de música até para se entender melhor. Você entende que agora tudo isso é feito de um jeito muito mais delicado e com muito mais propósito que antigamente?
4: Sem dúvida, sem dúvida.
3: Aí você sente a maturidade, assim, de um jeito totalmente diferente?
4: O sentimento, né, o propósito, ele parece fazer mais sentido.
3: É, né? É verdade, isso se chama maturidade. Que eu sei que você diz do arrependimento, mas você não tinha maturidade, então é o que tem agora. É isso aí.
4: Você tem razão.
3: Não dava.
4: A gente tem que entender que para passar 10 anos, tem que esperar 10 anos.
3: Exatamente, tá vendo? Olha só. Um medo.
4: Um medo é ficar na inércia. Ter medo de parar.
3: É, né?
4: E não evoluir. Aprender um pouco cada dia.
3: Exatamente. Sabe que uma cabeça parada, ela não é curiosa, né? Então, assim, é perder essa curiosidade, né?
4: Exatamente. Porque
3: daí, se você perde a curiosidade, você envelhece. Você para.
4: Sim, estacionou.
3: É, exatamente. Cidade que você gostaria de conhecer, tem alguma?
4: Bonito, Mato Grosso do Sul.
3: Eu já conheci Bonito, ano passado. E vou te dizer uma coisa, é muito bonito.
4: Olha aí.
3: Bonito, vale muito a pena. E uma dica, vá no verão.
4: Olha.
3: Vá no verão. Tem gente que diz assim, no inverno é melhor porque a água vai estar mais cristalina e tal. Eu quero te dizer que aquele rio é gelado pra caramba. Já é gelado no verão, tá? E aí você vai pensar assim, tá, e as cobras e os bichinhos e não sei o quê. Não, a sucuri, ela só aparece no inverno. Então, vá no verão, porque no verão ela não... Tá tão quente...
4: Ela vai estar dormindo.
3: Que ela vai estar... Ela tá na lama, ela tá resfriando, ela não desce pro rio. Então, vá no verão.
4: Excelente.
3: Combina com a esposa. Combina com a esposa que vai dar tudo certo. Vamos lá. Se você fosse escrever um livro, digamos assim, o Júlio vai escrever um livro, e qual seria esse título do livro do Júlio?
4: Você sabe, Diza, que eu já escrevi um livro.
3: Ah, é?
4: Chama-se Legado e Propósito. Eu tenho uma participação especial nesse livro com mais alguns outros autores. E eu tenho mais um livro que eu estou preparando também, que faz parte da minha vida, uma época da minha vida, para ensinar um pouquinho para as pessoas a não cometer alguns equívocos.
3: E esse livro já tem título?
4: Ele não tem título ainda. Mas ele está relacionado a legado e propósito também.
3: Legado e propósito. E falando desse legado e propósito que deste livro que passou faz quanto tempo?
4: Faz um ano.
3: Então ele tá novinho, ele é recente. Então o legado e o propósito continua o mesmo.
4: Exatamente.
3: Ah, então muito bom. Um esporte.
4: Pádel, com certeza.
3: Sério? Nossa, sim. Como tu é chique.
4: Adoro pádel.
3: Olha só, não é todo mundo, hein? Vamos lá. O que é que você detesta?
4: O que eu detesto, assim, é quando eu dependo de uma pessoa que não vai.
3: Falta isso de comprometimento.
4: Isso me deixa muito triste, muito chateado, porque eu percebo que, assim, não tem como você devagar alcançar teus objetivos.
3: Muito
4: ou
3: bom.
4: A pessoa não tem objetivo.
3: Exatamente. Né? Ela não tem.
4: Exato.
3: Vamos lá, uma frase.
4: Tem alguma viver frase? A vida em compartimentos hermeticamente fechados.
3: Olha só, gente, explique essa frase.
4: Essa frase vem do livro do Dale Carnegie, Como Fazer Amigos e Influenciar Pessoas, que é a Bíblia do Relacionamento.
3: Sim.
4: E ele diz sobre viver cada momento.
3: Tá.
4: Eu estou com você aqui na rádio, nós estamos vivendo este momento. Vou sair daqui e vou viver o outro momento. Estar não somente de corpo presente, estar com a alma, com os desejos e os propósitos alinhados de cada momento em que eu vivo.
3: A filosofia chinesa também tem isso. E a filosofia chinesa diz que na hora de tomar o chá, é hora de tomar o chá.
4: Exatamente. Eu levo muito isso a sério. Quando estou com a minha esposa jantando, ela é o centro das minhas atenções.
3: Olha que bom. Olha aí. Ó, fica a dica aí, hein? Vamos lá. Três palavras. O Júlio é em três palavras.
4: Homem de bons costumes.
3: Muito bom.
4: Leal, já falei isso, né?
3: Uhum.
4: E comprometido.
3: Muito bom. O Júlio que tá passando uma tarde maravilhosa aqui com a gente, com muita conversa cabeça, viu, gente? O homem aqui é inteligente. Vamos fazer o seguinte, a gente vai entrar no último bloco. Já quero já te agradecer, porque você foi incrível essa tarde. Espero também que você tenha gostado muito de ter passado essa tarde aqui com a gente. E experimentado um pouco o que é a vivência na rádio, tá bom? E a gente vai agora para um bloco musical e daqui a pouquinho a gente se despede. Tá bom, Júlio?
4: Tá bom, obrigado.
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1: Aí, Júnior, o que será que tinha naquele áudio, hein, meu irmão?
5: César, eu também quero saber, velho.

0: E assim a gente finaliza com Ed Brito e Samuel, Romance Rosa, e Arruma um Bom com Israel e Rodolfo. Júlio, adorei a sua companhia, a sua conversa. Você é uma pessoa aí muito comunicativa e tem tudo para ter uma carreira, eu digo assim, uma carreira que você já tá ali, né? Já tá no caminho de palestrante, de comunicador, mas uma comunicação muito mais, ó, além, porque há uma filosofia muito bonita aí por trás. Então a gente só te deseja muita sorte, viu? Você gostou dessa tarde?
1: Já obrigado, Diza. Você é sempre muito gentil.
0: Obrigada.
1: Eu sou fãzaço da 89 FM.
0: Obrigada.
1: Minha vida começa às 5 horas da manhã com 89
0: Olha
1: FM.
0: Olha só.
1: Passa pelo TPM à tarde.
0: Muito bom, obrigada.
1: Eu realmente sou muito grato por você ter me convidado aqui.
0: Sim.
1: E tive uma excelente experiência em conhecer você e a sua
0: obrigada.
1: Família. Foi espetacular.
0: Obrigada, obrigada. Eu também digo a mesma coisa, porque a gente, assim, ó, a gente conversou tanto que eu já conheço a esposa dele, os cachorros dele, entendeu? Já, a gente já conhece tudo aí, já vamos trocar figurinha, já vamos jogar pardo. Eita, nós, que coisa boa. Obrigada, é viu? Aí. Mais uma vez.
1: Obrigado.
0: Obrigada. E, ó, e quando você precisar voltar aqui, as portas estão abertas. Quiser fazer alguma coisa diferente, quer fazer uma pauta diferente aqui, as portas estão abertas para você. Tá bom, Júlio?
1: Obrigado. Até a próxima, Diza.
0: Até!
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1: Rio Preto! Já diga Arnaldo e Zé Neto e Cristiano junto e misturado, hein?

0: Valeu, Baetão!
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3: Cadê as bananas?

0: com Cleiton e Romário aqui pra você, e M de Mulher com Ícaro e Gilmar. Paradão 89, gente do céu, é o som que manda na sua tarde. Chove em Joinville, chove forte, viu? 20 graus é a temperatura da nossa cidade. E vamos junto com mais música daqui a pouquinho, depois dos nossos comerciais. 89
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0: Benuto.
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89 FM, Joinvilense de verdade, só nos olhos com Jorge Mateus. Pode ir embora com Bruno Marrone e mudar pra lua com Guilherme Benuto e a participação aí de Xande Avião. Você tá curtindo aqui com a gente Paradão, isso mesmo, Paradão são as melhores músicas da 89 FM juntas pra você aqui na sua melhor.

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2: 89 FM 3:44.
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2: 89 FM, joinvilense de verdade, você tá curtindo Paradão. Isso mesmo, as melhores da 89 FM juntas, no mesmo horáriozinho para você. 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
2: Last Goodbye. Gustavo Mioto, boa tarde pra você, 3:47.

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1: 4h23.
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2: 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Oi, Luciano.
3: Fala, Luciano.
2: Vamos cantar uma música junto?
3: Vambora, rapaz. Que música?
2: Essa aqui, ó.
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3: Caramba, essa música é maravilhosa, Alexandre. Deixa comigo.
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1: 4h45.
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1: E aí galera, já estávamos com saudade, hein? Vocês cantam com refla?

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3: 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Não

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1: 5 e 3.
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1: 5:24.
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1: 5:46.
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1: 6 e 7.
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6: 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Bom Jesus é o café forte e poderoso, de sabor intenso e encorpado, que rende bem e faz render. O café é para quem vê a caneca meio cheia, acreditando a

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1: 6h44.
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1: 75.
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1: 7:35.
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1: 8 e 4.
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2: 8h32.
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0: Uma salva de palmas do Guerrito, por gentileza.
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